trazendo a essência dos bailes, dos bailão, das companhias, das bandas, das bandinhas, dos conjuntos gaúchos que tocam a alegria para fazer bailar e pensar no outro dia. 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
1: 20 horas, 22 minutos.
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0: presente maravilhoso, que honra!
1: A gente quer te agradecer, na verdade, por uma música tão especial na nossa vida, na tua vida, eu tenho certeza, e na vida de todos vocês que estão aqui hoje em Portão, né?
0: Obrigada, gente, que coisa mais linda ver vocês cantando, e assim, é uma alegria imensa, uma satisfação imensa, uma honra! Obrigada, Chantal, sempre obrigada, Renato.
1: Ó,
0: demais.
1: Pra compositora da música agora, vai, bem forte, mãozinha pra cima, de um lado pro outro. Todo mundo, vá!

0: Obrigado. Obrigado, Santos.
1: E alô, meus amigos ouvintes, rapaziada de Sorriso, Mato Grosso. Trancão bonito. Um forte abraço pra vocês, Indiada Velha.
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0: Buenas, chegamos ao fim de mais um dia de lida, um dia de vida. Obrigado, meu compadre, obrigado pela tua companhia, que Deus abençoe a tua família, proteja a tua, a nossa caminhada e nunca deixe faltar saúde, amizade e um bom chimarrão. Ah, obrigado, Deus, Deus é tão bom para mim que quando eu penso que não, ele me fala que sim. Um abraço, boa noite. Amanhã tem bolicho? Claro que tem. Atraca? Atraca aí também, tio.
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0: Obrigado, moçada! Obrigado!
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4: Está no ar a Voz do Brasil. As notícias do governo federal que movimentaram o país no dia de hoje.
5: Olá, boa noite.
6: Boa noite para você que nos acompanha em todo o país.
5: Quarta-feira, 22 de julho de 2026.
6: Vamos aos destaques do dia.
5: Ampliado plano de apoio a empresas exportadoras afetadas pelas tarifas impostas pelos Estados Unidos.
6: Nova fase contará com 18 bilhões e 500 milhões de reais em linhas de financiamento para setores estratégicos. Gabriela Noronha.
7: Os recursos vão apoiar, por exemplo, empresas que querem manter suas operações enquanto reorganizam as vendas ou servir para a compra de máquinas e investimentos produtivos.
5: Violência contra a mulher. Brasil registra queda no número de feminicídios no primeiro semestre do ano.
6: Os dados foram divulgados pelo Ministério da Justiça e Segurança Pública, Márcia Fernandes.
8: O Brasil registrou 741 casos de feminicídio no primeiro semestre, uma redução de 2,5% em comparação ao mesmo período de 2025.
5: E hoje a Voz do Brasil completa 91 anos.
6: E vamos saber um pouco mais sobre a história do programa e a importância dele para os ouvintes.
9: Traz a informação precisa, sem distorção.
10: A gente traz uma referência afetiva no jornalismo brasileiro.
11: Falou na Voz do Brasil, pra nós tá falado.
5: Hoje, na apresentação da Voz do Brasil, eu, Luciana Vasconcelos e Nazi Brum.
6: E acompanha a gente ao vivo, acesse radiogov.abc.com.br ou o canal Gov na sua TV aberta.
5: Uma nova fase do Plano Brasil Soberano terá 18 bilhões e meio de reais em linhas de financiamento para atender empresas afetadas pelas tarifas aplicadas pelos Estados Unidos em suas exportações.
6: A medida também inclui empresas prejudicadas por conflitos internacionais, especialmente em países do Golfo Pérsico.
5: Entre os principais setores estão madeira, carvão, máquinas e equipamentos elétricos, cerâmicas, plásticos, calçados, papel e açúcar.
7: Com a assinatura da medida provisória, a sanção da lei que criou o programa Brasil Soberano, 18 bilhões e 500 milhões de reais serão liberados por meio de novas linhas de crédito. Segundo o ministro do Planejamento e Orçamento, Bruno Moretti, os setores atendidos foram divididos em três grupos.
12: Os afetados pelas

0: tarifas comerciais, setores industriais estratégicos, como de químico, farmacêutico, setor automotivo, minerais críticos, fertilizantes, e, por fim, um grupo de empresas afetadas pelas exportações para o Golfo Pérsico.
1: No total previsto, 13 bilhões e 500 milhões virão do Tesouro Nacional e 5 bilhões serão aportados pelo Banco Nacional de Desenvolvimento Econômico e Social. O ministro da Fazenda, Dario Durigan, explica que os créditos serão liberados gradualmente pelo BNDES.
2: A gente está usando recursos que já foram mobilizados para o BNDES, em especial, por exemplo, no Brasil Soberano 1, e que não foram utilizados então. Nós vamos atendendo à medida em que a necessidade aparecer, avaliando a necessidade de maneira bastante pontual e proporcional.
1: Os recursos poderão ser utilizados em 6 linhas de crédito com juros entre 3% e 9,8% ao ano e vão apoiar, por exemplo, empresas que querem manter suas operações enquanto reorganizam as vendas ou servir para a compra de máquinas e investimentos produtivos. O ministro do Desenvolvimento, Indústria, Comércio e Serviços, Márcio Elias Rosa, destacou que o programa atende a uma reivindicação apresentada por 22 setores produtivos.
3: Uma reivindicação de todos os setores, para que nós tivéssemos essa linha de crédito, acesso a essa linha, capaz de aplacar um pouco. E nós vamos continuar lá no MDIC, dialogando com o setor privado, com todos os setores atingidos e não atingidos.
1: A tarifa adicional de 25% dos Estados Unidos sobre parte dos produtos brasileiros exportados ao país entrou em vigor nesta quarta-feira. A medida atinge itens como etanol, máquinas agrícolas, açúcar orgânico, calçados, vestuário, papel, máquinas elétricas e produtos de aço. A sobretaxa será cobrada dos importadores americanos no momento em que os produtos brasileiros entrarem nos Estados Unidos. Reportagem Gabriela Noronha.
4: E o Ministério da Pesca e Agricultura informou que determinados tipos de peixes e crustáceos ficaram de fora da lista dos setores atingidos pela tarifa de 25% imposta pelos Estados Unidos aos produtos brasileiros.
5: Entre eles estão a tilápia fresca ou refrigerada, albacora bandolim e lagosta congelada.
4: Estão na lista de itens sujeitos à nova tarifa o filé de tilápia congelado e lagostas vivas, frescas ou refrigeradas.
5: A relação completa dos produtos está disponível em gov.br/MPA.
4: O Brasil registra 741 casos de feminicídio no primeiro semestre deste ano, uma redução de 2,5% em relação ao mesmo período do ano passado.
5: Os resultados foram divulgados hoje pelos Ministérios da Justiça e Segurança Pública e das Mulheres.
6: Os dados são referentes ao período de janeiro a junho deste ano. O Brasil registrou 741 casos de feminicídio no primeiro semestre, uma redução de 2,5% em comparação ao mesmo período de 2025. Os indicadores são do Monitoramento Nacional da Violência contra a Mulher, elaborado com base no Sistema Nacional de Informações de Segurança Pública. Na divisão por regiões, o Norte teve o maior índice de queda, com 20%, seguido do Nordeste, com 19,9%. A gerente do projeto Mulher Segura, Fernanda Antonucci, ressalta a importância do acompanhamento constante desses índices estatísticos.
7: A redução de 2,5% dos casos de feminicídio demonstra que o enfrentamento à violência contra a mulher exige ações coordenadas e integradas entre os entes federativos e as instituições responsáveis pela proteção das mulheres.
6: O levantamento também contabilizou 20.441 prisões entre fevereiro e julho. Desse total, mais de 16 mil foram feitas em flagrante e mais de 4 mil por mandados judiciais. O monitoramento indicou que foram realizados mais de 92 mil atendimentos a vítimas e o acompanhamento de 55 mil medidas protetivas em todo o país. De acordo com Fernanda Antonucci, gerente do projeto Mulher Segura, o resultado mostra a relevância do acompanhamento dos indicadores.
7: Recebemos esse resultado com responsabilidade. Cada feminicídio evitado representa uma vida preservada, uma família protegida e uma mulher que pôde continuar sua trajetória. trajetória com segurança e dignidade.
6: Os dados completos do Monitoramento Nacional da Violência contra a Mulher estão disponíveis nos canais oficiais do Ministério da Justiça e Segurança Pública e do Ministério das Mulheres. Com reportagem de Edinaldo Júnior, Márcia Fernandes, para a Voz do Brasil.
4: Vale lembrar que o Ligue 180 é o principal canal de denúncias e acolhimento em casos de violência contra a mulher.
5: A ligação é gratuita e o serviço funciona 24 horas por dia, todos os dias da semana.
4: Além do atendimento por telefone, o canal também recebe mensagens pelo WhatsApp no número 61 96100 0180.
5: O preço do tomate caiu 15,85% nas principais centrais de abastecimento, as CEASAs, no país no mês de junho.
4: É o que mostra o sétimo boletim Hortigranjeiro, divulgado hoje pela Companhia Nacional de Abastecimento, a Conab.
5: De acordo com o levantamento, o quilo do produto foi comercializado em média por R$ 5,59 no atacado.
4: Além do tomate, a melancia, a laranja e a maçã também ficaram mais baratas.
5: Segundo a Conab, a redução dos preços é reflexo do aumento da oferta e da menor demanda por algumas frutas no período analisado, como explica a analista de mercado da companhia, Flávia Starling.
8: Em relação aos preços das principais frutas, a laranja apresentou uma desvalorização de 13,20%. Já a maçã, o que aconteceu? Houve a finalização da colheita tanto da variedade Fuji quanto da variedade Gala, aumentando a oferta e com isso os preços também reduziram em consequência. Já a melancia, dentre as frutas, foi a que apresentou a maior desvalorização. Houve queda tanto nos preços quanto na comercialização. Todas as frutas apresentaram desvalorização nas suas cotações da média mensal ponderada, com exceção da banana. A banana, ela apresentou incremento de 2,10% devido à menor oferta.
4: Hoje a Voz do Brasil completa 91 anos.
5: Já mudou de nome, de formato e até de horário, mas o compromisso com o cidadão permanece.
4: Aqui pelas ondas do rádio e atualmente também por meio de outras plataformas, é possível saber sobre as principais políticas públicas e serviços do governo.
5: Como sempre, foi ao longo dessas mais de 9 décadas.
9: Em 22 de julho de 1935, foi ao ar pela primeira vez o programa de rádio mais antigo do país. Estreou durante a presidência de Getúlio Vargas para divulgar os principais atos do governo.
10: Na Rede Brasileira de Rádio Difusão, a Voz do Brasil.
9: Ao longo dos anos, o programa passou a contar também com notícias do Poder Legislativo, do Judiciário e uma pequena participação do Tribunal de Contas da União. Mudou o nome, o formato, mas a missão permaneceu a mesma ao longo desses 91 anos. Levar informações oficiais aos brasileiros de todos os cantos do país.
11: O excelentíssimo senhor presidente da República, Tancredo de Almeida Neto, faleceu essa noite.
12: O Brasil tem uma nova constituição.
13: Presidente Fernando Henrique condecora os pentacampeões.
9: No sul do Brasil, o pescador Márcio Prudêncio Constantino, de Balneário Rincão, em Santa Catarina, está sempre sintonizado.
14: Traz a informação precisa, sem distorção, sem fake news, traz as informações mais relevantes para o cidadão brasileiro que tem acessibilidade em qualquer local. Que a gente aqui do sul, às vezes, não sabe o que está acontecendo no norte. As atualizações de programas, o que vai acontecer, programas sociais, ele abrange tudo. Então, quem escuta ali sabe que o que está acontecendo é realmente. Para mim é sem igual.
9: Um dos principais objetivos da Voz do Brasil é fazer com que os cidadãos conheçam os serviços públicos a que eles têm direito, não importa o local onde moram ou sua condição de vida, como no caso do pescador Márcio Constantino.
14: É ali que vai saber não só dos pescadores, que é a minha modalidade, mas de toda a categoria. É muita informação que é noticiada e às vezes as pessoas, por falta dessa informação, não vão nem procurar os seus benefícios, seus direitos. Normalmente a gente já escuta de primeira mão na Voz do Brasil e depois é só ir de atrás, aqui que a gente já tá bem informado, né?
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0: dessas décadas, o programa se modernizou e hoje é multiplataforma. Está disponível também na internet em tempo real e nas redes sociais. Mas o rádio continua sendo a marca registrada do programa e está entre as memórias mais saudosas da agricultora familiar Maria Santos Almeida, de 57 anos.
1: A gente se criou ouvindo a Voz do Brasil, porque a gente tinha somente o rádio, nem televisão a gente não tinha. Então, no horário da tardinha, a gente tinha o compromisso de ficar inteirado com aquelas notícias que se passava e que a gente, então, ficava sabendo somente pelo programa, pela Voz do Brasil. Atualização sobre saúde, sobre política, sobre programas sociais, que a gente na época até nem entendia.
0: Maria Almeida não só passou a entender dos programas sociais, como tornou-se beneficiária. Foi pelas ondas do rádio que ela soube, por exemplo, do Programa Nacional de Fortalecimento da Agricultura Familiar, o PRONAF.
1: Desde bem antes de eu me aposentar, de 20 e poucos anos, impacta bastante a gente e todos os agricultores, e ele nos dá a certeza de que aquilo ali foi atualizado, falou na Voz do Brasil, para nós tá falado.
0: Na outra ponta do país, em Oeiras, no Pará, o jornalista Cristivan Alves tem uma relação com a Voz do Brasil que é também afetiva.
2: Desde a infância, no meu território quilombola, a gente ouve a Voz do Brasil, né? Isso no período quando a gente era criança e vem atravessando a nossa geração todinha, né? Eu, como um comunicador quilombola aqui da Amazônia, a gente traz uma referência afetiva, né? No jornalismo brasileiro, quando se fala em Voz do Brasil, né?
0: Depois de quase 60 anos de obrigatoriedade da transmissão às 19 horas, em 2018, o horário de veiculação da Voz do Brasil ganhou flexibilidade. O programa continua sendo transmitido ao vivo às 19 horas, mas as emissoras têm liberdade para iniciar a transmissão até às 21 horas. Independente disso, ao toque da trilha, brasileiro em todos os cantos do país já sabe o que vem na sequência. Reportagem Natália Koslick.
3: Por causa dos riscos de incêndios florestais durante o período de estiagem, o IBAMA orienta propriedades rurais para prevenir o fogo.
4: E alerta para as multas e interdições em caso de descumprimento de medidas de combate aos incêndios.
5: Com a chegada do período de estiagem, aumenta o risco de incêndios florestais em diversas regiões do país. A prevenção é uma das principais formas de reduzir a ocorrência e a propagação do fogo. O IBAMA publicou editais de notificação preventiva destinados a proprietários de imóveis rurais localizados em áreas de maior vulnerabilidade. O presidente do IBAMA, Jair Schmidt, explica qual o objetivo do edital.
6: Como é que o IBAMA faz isso? E faz uma notificação para essas propriedades para que elas adotem medidas preventivas para evitar os incêndios, mas também que realizem os planos, né, de operacionais voltados a combater esses incêndios caso eles ocorram.
5: Os editais reforçam obrigações previstas na legislação ambiental. Entre as orientações estão a proibição do uso do fogo sem autorização, a redução do acúmulo de vegetação seca, a proteção de áreas de preservação, a implantação de aceiros quando tecnicamente recomendados, o monitoramento das propriedades, a capacitação de trabalhadores e a comunicação imediata às autoridades em caso de incêndio. O presidente Jair Schmidt destaca que durante o período seco, medidas preventivas ajudam a reduzir o risco de incêndios florestais. A prevenção depende da atuação dos órgãos ambientais, dos proprietários rurais e da população. E a adoção antecipada dessas medidas contribui para proteger pessoas, propriedades e o meio ambiente.
6: O IBAMA notificou 11.805 propriedades rurais no Pantanal, na Amazônia e no Cerrado, se ocorreu alguma queima naquele local. Se não houver autorização, essas áreas elas podem sofrer fiscalização e as pessoas serem multadas, serem autuadas, serem área embargada ou algum equipamento material também apreendido.
5: O monitoramento também utiliza imagens de satélite e sistemas de sensoriamento remoto para identificar focos de calor, acompanhar áreas de risco e apoiar as ações de fiscalização. Reportagem Pablo Mundim.
4: E a fumaça dos incêndios florestais pode afetar a saúde, especialmente em períodos de piora da qualidade do ar.
3: Para orientar a população, o Ministério da Saúde disponibiliza documento com alerta e recomendações para a população em caso de queimadas e incêndios florestais.
4: Entre as principais recomendações estão acompanhar as previsões meteorológicas e os alertas oficiais sobre queimadas e qualidade do ar, além de beber água regularmente para manter as vias respiratórias hidratadas.
3: Também é importante evitar atividades físicas e esforços intensos ao ar livre quando a qualidade do ar estiver comprometida e priorizar a permanência em ambientes internos e protegidos da fumaça.
4: O documento pode ser encontrado em gov.br/saúde.
3: Sabonete, shampoo, cremes para cabelos ou para pele. Todos esses produtos atraem a atenção do consumidor.
4: Mas na hora de comprar, é preciso ficar atento ao selo da Anvisa, que é responsável por regulamentar os cosméticos.
3: Para garantir a segurança de quem compra, a agência atualiza as substâncias que podem ser utilizadas nesses produtos.
7: Eles fazem parte do cotidiano, mas em alguns casos podem se tornar vilões da saúde. Os produtos de higiene pessoal, cosméticos e perfumes comercializados no país são regulamentados e fiscalizados pela Agência Nacional de Vigilância Sanitária, que acabou de atualizar as listas de substâncias restritas e proibidas na fabricação desses itens. O gerente geral de cosméticos e saneantes da Anvisa, Bruno Rios, explica que essa lista está sempre passando por atualizações.
8: Tanto de proibitivos quanto de restritivos, ela é uma lista viva. Então a gente está sempre acompanhando novos estudos, novas evidências científicas, novos modelos regulatórios. Então, sempre quando há novos estudos, a gente corre atrás para poder fazer uma nova avaliação daquela substância para ver se de fato ela ainda é uma substância segura e que ela ainda pode ser utilizada nos cosméticos que serão oferecidos para a população.
7: Entre os problemas que podem ser ocasionados pelo uso de produtos irregulares estão as alergias e dermatites de contato. Para evitar reações adversas, é importante observar se o produto tem um registro na Agência Nacional de Vigilância Sanitária, além das condições em que ele é armazenado e vendido. Como explica a médica dermatologista e primeira secretária da Sociedade Brasileira de Dermatologia, Rosana Lazzarini.
9: Se você está comprando um produto numa farmácia ou numa loja e ele está exposto ao sol, a chance de ter a transformação de alguma substância dentro desse cosmético e ela se tornar um alérgeno aumenta. Então, eu acho que são cuidados também que têm que ser tomados, né? Observar a procedência, está aprovado pela Anvisa, observar se como que foi armazenado esse produto.
7: As substâncias que se tornaram restritas só poderão estar presentes na fórmula dos cosméticos e produtos de higiene pessoal em condições e limites explícitos. Já os itens proibidos deverão ser banidos desse mercado. As listas de substâncias restritas e proibidas estão disponíveis na página da Anvisa na internet, em gov.br/Anvisa. No site, também é possível fazer denúncias sobre produtos comercializados que não tenham selo da Anvisa ou relatar reações adversas causadas por produtos regulamentados. Reportagem Luana Karen.
4: 22 de julho é o Dia Internacional do Trabalho Doméstico.
3: De acordo com dados do IBGE, são mais de 5 milhões de trabalhadores e trabalhadoras domésticas no país.
4: E você sabia que o registro na carteira de trabalho e a garantia de salário mínimo são direitos obrigatórios no Brasil?
3: Saiba mais sobre as principais leis que regem a categoria e o que empregadores e funcionários devem fazer para assegurar contratos dentro da legislação.
10: O Brasil acumula 5,6 milhões de pessoas que atuam no trabalho doméstico remunerado, segundo dados da Pesquisa Nacional por Amostra de Domicílios Contínua, referentes ao quarto trimestre de 2025. O setor é amplamente feminino. 92% da categoria é composta por mulheres. Desse total, 68% são mulheres negras. O rendimento médio mensal das trabalhadoras domésticas ficou em R$ 1.335. Cerca de 76% das trabalhadoras trabalhadoras não possuem carteira assinada e 65% não realizam contribuições para a Previdência Social. Para combater a informalidade e assegurar proteção social, os direitos dos empregados domésticos foram regulamentados e foi criado o Simples Doméstico, integrado ao portal E-Social. O cadastro na plataforma é uma obrigação do empregador. É ele quem deve emitir mensalmente a guia de recolhimento dos impostos e do Fundo de Garantia por Tempo de Serviço, o FGTS. O registro na carteira de trabalho é obrigatório desde o primeiro dia do contrato. Após um período de 12 meses, o empregado tem direito a 30 dias de férias remuneradas. No caso da trabalhadora gestante, ela tem direito a 120 dias de licença maternidade, sem prejuízo do emprego e do salário. Para cadastrar o funcionário ou tirar dúvidas sobre o cálculo de verbas, acesse esocial.gov.br ou consulte os canais de atendimento do Ministério do Trabalho e Emprego. Edinaldo Júnior para a Voz do Brasil.
4: Estão abertas até 6 de agosto as inscrições para cursos de formação de lideranças quilombolas e ciganas.
3: O objetivo é capacitar essas pessoas para atuarem na gestão territorial, no controle social e na execução de políticas públicas de igualdade racial.
4: Os cursos serão realizados em formato que combina atividades presenciais e práticas dos territórios.
3: Estão sendo ofertadas 70 vagas ao todo, com bolsas mensais de R$ 1.000 para os participantes selecionados.
4: As inscrições devem ser feitas pela internet e os editais podem ser encontrados no site gov.br/igualdade racial.
3: E essas foram as notícias do governo federal.
4: Uma realização da Secretaria de Comunicação Social da Presidência da República.
3: Com produção da Empresa Brasil de Comunicação.
4: Fique agora com o Minuto do TCU e em seguida as notícias do Poder Judiciário e do Congresso Nacional. Boa noite.
3: Boa noite e até amanhã.
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12: Minuto do TCU.
13: O Tribunal de Contas da União lançou um novo portal para ampliar a transparência sobre o uso da inteligência artificial no setor público. A plataforma mostra como o TCU utiliza essa tecnologia em auditorias, atividades internas e serviços prestados à sociedade. O site reúne informações sobre as ferramentas de inteligência artificial em uso, os resultados alcançados e as regras adotadas para garantir o uso responsável da tecnologia. Também apresenta medidas de segurança, governança e proteção de dados. O objetivo é compartilhar experiências, estimular boas práticas e apoiar outros órgãos públicos a usarem a tecnologia com transparência, ética e responsabilidade. O portal é aberto ao público e pode ser consultado por gestores, pesquisadores, estudantes e qualquer cidadão interessado. Saiba mais em tcu.gov.br.
12: TCU, fiscalização a serviço da sociedade. Você vai ouvir agora notícias do Poder Judiciário.
14: CNJ lança central de vagas e emprega lab no Rio Grande do Norte.
15: Eleições 2026. Material de campanha impresso para pleito majoritário também deve ser produzido em braille.
14: Justiça determina indenização ao filho de João Cândido.
15: Boa noite, eu sou Marcela Luiz.
14: E eu sou Walter Lima e conduzo esta edição em comemoração aos 91 anos da Voz do Brasil.
15: O Conselho Nacional de Justiça lançou no Rio Grande do Norte duas novas iniciativas do Plano Pena Justa para enfrentar a superlotação do sistema prisional.
14: As ações também buscam reduzir a reincidência criminal. Judite Aragão.
16: Uma das medidas anunciadas é a Central de Regulação de Vagas. O sistema organiza o ingresso de pessoas no sistema prisional de acordo com a capacidade de cada unidade e amplia o uso de alternativas penais quando possível. Outra iniciativa apresentada foi o Emprega Lab, espaço de articulação entre judiciário, executivo, setor produtivo e sociedade civil para ampliar oportunidades de qualificação profissional e emprego para pessoas privadas de liberdade e egressas do sistema prisional. No Rio Grande do Norte, o cenário evidencia a necessidade dessas medidas. Atualmente, o estado tem quase 7.900 pessoas presas para pouco mais de 5.000 vagas.
15: Pais não precisam esperar filha completar 18 anos para que ela mesma saque a indenização por danos morais recebida em razão do atraso de voo.
17: A decisão é do STJ. Fátima Uchoa.
18: Ao reformar acórdão do Tribunal de Justiça de São Paulo, a terceira turma do STJ considerou que não havia motivo que justificasse a retenção do dinheiro. Assim, por unanimidade, o colegiado seguiu o voto do relator ministro Humberto Martins, para quem o Tribunal Estadual contrariou o entendimento consolidado do STJ, no sentido de que os pais podem administrar os bens dos filhos menores, segundo o Código Civil, e em regra têm o direito de sacar valores de indenização destinados a eles.
15: Material de campanha impresso para a eleição majoritária também deve ser produzido em braille.
17: TSE divulga percentuais que servirão de base para a aplicação da regra. Estevão Furtado.
19: Nas eleições 2026, a propaganda eleitoral impressa para cargos majoritários também deverá ser acessível às pessoas com deficiência visual. A regra determina que partidos, federações e candidaturas produzam material em braille de acordo com o percentual de eleitores com deficiência visual de cada localidade. Segundo a Justiça Eleitoral, o Brasil tem mais de 319 mil eleitoras e eleitores com deficiência visual. A medida busca ampliar a inclusão e garantir mais acessibilidade durante a campanha.
15: Engenheiro acusado injustamente de favorecer o filho obtém indenização.
17: Para a primeira turma do TST, a acusação foi infundada e atingiu a honra e a reputação do empregado. Mila Amaral.
20: A primeira turma do Tribunal Superior do Trabalho aumentou de 50 mil para 200 mil reais a indenização por danos morais a um engenheiro da Petrobras. Ele foi demitido por justa causa em 2015, acusado de favorecer a empresa do filho na escolha de softwares usado pela estatal. O TRT do Rio havia anulado a dispensa por falta de provas, mas manteve o valor baixo da reparação. No TST, o entendimento foi de que a empresa, além de não apresentar provas concretas, não garantiu também o direito de defesa, afetando a honra de um profissional com mais de 30 anos de carreira.
15: Justiça acolhe parcialmente parecer do MPF e determina indenização ao filho de João Cândido.
17: A União foi condenada a pagar 300 mil reais de indenização por danos morais. Vanessa Pereira.
21: Em 2024, a Marinha enviou um documento para a Câmara dos Deputados classificando a revolta da chibata como uma, abre aspas, deplorável página da história nacional, fecha aspas, e desqualificando os participantes da revolta. Na sentença, a Justiça Federal no Rio de Janeiro reconheceu que as expressões utilizadas pela Força Naval extrapolaram o direito à manifestação institucional e causaram dano moral ao descendente direto de João Cândido, e condenou a União ao pagamento de 300 mil reais de indenização por danos morais.
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15: Uma boa noite.
17: E até amanhã.
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1: Eu sou Humberto Pinheiro e estes são os destaques de hoje do Jornal do Senado, que começa agora. Publicidade de apostas esportivas ganha alerta sobre os riscos do vício. Combate à violência doméstica avança com projetos aprovados na Comissão de Constituição e Justiça. Governo libera 547 milhões para ressarcir aposentados do INSS. Boa noite. As publicidades de empresas de apostas esportivas, as bets, passaram a exibir mensagens de alerta sobre os riscos do vício e das perdas financeiras. A medida busca informar os apostadores e incentivar o jogo responsável. Os avisos passam a fazer parte das regras para a divulgação das plataformas de apostas e têm como objetivo alertar a população sobre os possíveis impactos do jogo compulsivo. Repórter Rodrigo Rezende.
2: As publicidades de empresas de apostas, as chamadas bets, devem conter a partir de agora uma das seguintes frases: Ministério da Fazenda adverte, apostar faz você perder dinheiro. Ou Ministério da Fazenda adverte, apostar pode causar dependência. Ou Ministério da Fazenda adverte, aposta não é investimento. A iniciativa do governo quer atentar para os riscos do vício em apostas, como acontece no caso de medicamentos e cigarros. O senador Humberto Costa, do PT de Pernambuco, que já foi ministro da Saúde, alertou sobre o perigo imposto pela chamada ludopatia.
3: Já fizemos isso com o tabaco e avançamos muito. O Brasil diminuiu significativamente o número de fumantes. Passou da hora de fazer o mesmo em relação às apostas esportivas. Esse não é um debate ideológico. O vício não pergunta em quem alguém votou. O endividamento não distingue partidos.
2: As novas diretrizes do Ministério da Fazenda ainda proíbem que durante a publicidade aconteçam opiniões ou análises que induzam ou influenciem a realização de apostas.
1: Um projeto apresentado no Senado cria a cobrança social extrajudicial para facilitar a recuperação de dívidas de pequeno valor. A proposta busca oferecer uma alternativa mais simples e menos burocrática para a negociação de débitos. O objetivo é promover a inclusão financeira, estimular a regularização cadastral de cidadãos e empresas e reduzir a judicialização das cobranças. As informações com o repórter Douglas Castilho.
4: A proposta do senador Rogério Carvalho, do PT de Sergipe, prevê uma articulação com os cartórios de protesto, aqueles que o credor utiliza para cobrar dívidas sem ingressar na justiça, para promover soluções mais rápidas e menos burocráticas. A primeira e mais emergencial medida do texto determina o cancelamento automático de todas as dívidas que já tiveram sua exclusão autorizada nos últimos 10 anos, desde que atingidos os critérios previstos. Rogério Carvalho explicou o projeto e apresentou dados do alcance da proposta.
5: Facilita a negociação de dívidas de até meio salário mínimo com custos menores e sem burocracia. E mais, determina o cancelamento automático sem nenhum custo de registros de protestos pequenos que já tenham autorização de baixa há anos. Essa medida pode beneficiar 4 milhões e meio de famílias e mais de 1 milhão de pequenos empreendedores.
4: O alvo principal são as pequenas dívidas em atraso que geram restrições cadastrais desproporcionais, travando o acesso de cidadãos ao crédito, a financiamentos e muitas vezes dificultando a obtenção de emprego. O projeto aguarda encaminhamento para a comissão pertinente.
1: O governo federal editou uma medida provisória que libera mais recursos para ressarcir aposentados e pensionistas do INSS que sofreram descontos indevidos em seus benefícios. Para isso, foi aberto um crédito extraordinário de 547 milhões de reais. Os recursos serão usados para devolver os valores cobrados irregularmente dos segurados e garantir o pagamento dos ressarcimentos. A medida faz parte das ações do governo para reparar os prejuízos causados causados pelas fraudes identificadas no INSS. A reportagem é de Patrícia Oliveira.
6: A liberação dos recursos faz parte do processo de ressarcimento das vítimas do esquema investigado pela Polícia Federal na Operação Sem Desconto. Os recursos para a devolução vêm do orçamento da própria Seguridade Social. Para os senadores Alci Lucas, do PL do Distrito Federal, esses valores deveriam ser cobrados das entidades responsáveis pelos desvios. E lembrou que mais beneficiários ainda aguardam a devolução.
7: Tem muito mais gente que ainda não recebeu. As reclamações foram 6,6 milhões de contestações. Então faltou mais de 1,850 bilhão para devolver.
6: Para saber se você tem direito ao reembolso, acesse o portal ou o aplicativo Meu INSS. Faça login com seu CPF e senha da conta gov.br e confira se há lançamentos na opção extrato de pagamento. A devolução é liberada em até 15 dias úteis.
1: O senador Paulo Paim, do PT do Rio Grande do Sul, defendeu o fim da escala 6x1 e a redução da jornada para 40 horas semanais sem redução salarial. O parlamentar afirmou que a medida pode aumentar a produtividade e citou dados da Organização para a Cooperação e Desenvolvimento Econômico, a OCDE, segundo os quais países com menor carga horária anual, como a Alemanha, Dinamarca e Países Baixos, registram maior produtividade por hora trabalhada. Segundo o senador, a redução da jornada pode melhorar a qualidade de vida, reduzir a rotatividade nas empresas e fortalecer a competitividade da economia.
8: No Brasil, a média supera a 1.600 horas anuais. Mesmo assim, esses países produzem muito mais riqueza por hora trabalhada do que nós, o que investem em tecnologia, inovação, qualificação profissional.
1: Já o senador Eduardo Girão, do Novo do Ceará, pediu que a proposta de fim da escala 6x1 seja amplamente debatida antes de ser votada pelo Congresso. O parlamentar afirmou que é necessário ouvir trabalhadores, empregadores e representantes dos diversos setores da economia para avaliar os impactos da medida sobre o emprego, a competitividade e os custos de serviços e produtos. Girão também questionou argumentos que a mudança aumentaria a produtividade e citou estimativas apresentadas por setores como transporte e a panificação, que apontam possíveis aumentos de custos caso a proposta entre em vigor.
9: Tem alguma coisa muito estranha, muito esquisita nisso tudo, e não é assim enfiar a goela abaixo. O pessoal que defende o fim da escala 6x1 dizer que vai aumentar a competitividade, vai aumentar a produtividade. Eu fico na pergunta, para quem?
1: A Comissão de Constituição e Justiça aprovou neste primeiro semestre um pacote com 7 projetos de lei voltados ao combate à violência doméstica e familiar e à ampliação da rede de proteção às mulheres e dependentes. As propostas alteram prazos de denúncia, criam cadastros de restrição, humanizam exames periciais e barram mecanismos de pressão institucional contra as vítimas. Mais detalhes com Bruno Lourenço.
10: Entre os projetos de lei aprovados na Comissão de Constituição e Justiça relacionados ao combate à violência doméstica e familiar, está o que dobra o prazo para que as mulheres formalizem queixas contra agressores, que passa de 6 meses para até 1 ano. No mesmo sentido de proteção contra coações, a comissão avalizou o projeto que proíbe juízes de agendarem de forma automática a audiência de retratação prevista na Lei Maria da Penha. A relatora, senadora Mara Gabrilli, do PSD de São Paulo, apontou que o agendamento sem o pedido expresso da vítima pode gerar pressão indevida.
11: A exigência de manifestação expressa da vítima para a realização da audiência de retratação e a condição de que essa manifestação ocorra antes do recebimento da denúncia previne possíveis pressões ou coações.
10: Outra iniciativa votada na CCJ determina que o prazo de prescrição para o crime de assédio sexual só comece a contar a partir do momento em que cessar o vínculo de subordinação profissional da vítima com o assediador. O colegiado ainda aprovou a criação de um cadastro nacional com dados de condenados por feminicídio, estupro e violência psicológica, e projeto que assegura a realização de exames de corpo de delito humanizados em IMLs e delegacias. O colegiado chancelou também a obrigação de divulgação governamental em massa do canal Ligue 180 e deu parecer favorável a projeto que impede a repatriação compulsória de menores para outros países caso haja comprovação de indícios de violência doméstica no local de origem estrangeira.
1: Trabalhos técnicos de João Lira, o Jornal do Senado fica por aqui. Acompanhe agora as notícias da Câmara dos Deputados. Boa noite e até amanhã.

0: Deputados reconhecem o hip hop como manifestação da cultura brasileira.
1: Projeto prevê o uso de tecnologia 3D para reabilitação crânio-facial no SUS.
0: Avança na Câmara a proposta que cria a Política Nacional de Bioeconomia.
1: Boa noite. Comissão aprova projeto que visa incentivar o desenvolvimento econômico com uso sustentável de recursos naturais. A repórter Sofia Peçanha tem os detalhes da proposta.
2: A Comissão de Integração Nacional e Desenvolvimento Regional aprovou uma proposta que institui a Política Nacional de Bioeconomia. O projeto busca orientar o desenvolvimento econômico do país com base no uso sustentável dos recursos naturais. A bioeconomia é definida no texto como conjunto de produção, utilização e conservação de recursos biológicos, ciência, tecnologia e inovação para produzir bens e serviços de forma sustentável. Entre os objetivos estão a promoção do desenvolvimento nacional, regional e local, junto com a conservação da sociobiodiversidade e o fortalecimento da presença do país em mercados internacionais que exigem produtos com menor impacto ambiental. A relatora do projeto na comissão, a deputada Socorro Nery, do PP do Acre, destacou que a nova política ajuda a estruturar a transição para um novo modelo econômico.
3: Atende a uma lacuna de coordenação intergovernamental e de integração de instrumentos de fomento, informação e governança capazes de dar escala à transição para uma economia de baixo carbono, com valorização de ativos biológicos e geração de trabalho e renda em bases sustentáveis.
2: O projeto estabelece incentivos fiscais e tributários, como crédito, benefícios fiscais e estímulo às compras públicas de produtos sustentáveis. Parte dos recursos virá de fundos regionais, do Fundo Nacional sobre Mudança do Clima e de mecanismos ligados ao mercado de carbono. Além disso, o projeto prevê a criação de instrumentos para viabilizar a política, como um conselho, uma estratégia e um sistema nacional de bioeconomia para administrar os recursos e mapear oportunidades no setor. Segundo a relatora Socorro Nery, a bioeconomia deve ocupar papel estratégico no desenvolvimento nacional.
3: Que bioeconomia deve ser uma estratégia de desenvolvimento para o nosso país, mas ao mesmo tempo clarificando que bioeconomia está sempre relacionada sustentabilidade ambiental e econômica e sempre ouvindo e escutando com a participação da sociedade brasileira.
2: A medida ainda prevê a inclusão de comunidades tradicionais, povos indígenas e agricultores familiares nas cadeias produtivas da bioeconomia, com foco na capacitação e geração de renda. A proposta determina que os planos de desenvolvimento regional da Amazônia, do Nordeste e do Centro-Oeste passem a incorporar diretrizes da bioeconomia. O projeto que cria a Política Nacional de Bioeconomia será analisado a seguir pela Comissão de Meio Ambiente e Desenvolvimento Sustentável. Da Rádio Câmara de Brasília, Sofia Peçanha.
0: Economia. Júlio Lopes, do PP do Rio de Janeiro, alerta para o avanço da pirataria, da falsificação e da sonegação, afirmando que essas práticas fortalecem o crime organizado e causam prejuízos bilionários aos cofres públicos. Ele destaca que produtos aparentemente inofensivos podem financiar redes criminosas.
1: Júlio Lopes também chama atenção para os riscos à saúde causados por bebidas e medicamentos falsificados. Para o deputado, a atuação das quadrilhas nesse mercado exige mais conscientização da população sobre a procedência dos produtos consumidos.
4: Nós estamos lutando muito aqui pela Comissão Externa do Brasil Legal, não só para conscientizar você que está nos ouvindo, que tem que tomar muito cuidado com a origem das bebidas, com a origem do consumo dos produtos e serviços que você contrata, e é muito importante que você se ajude, ajude a sociedade a se proteger dessa prática, que também na área dos remédios hoje tem um espaço enorme. E os remédios mais falsificados são os remédios dos cânceres e das doenças raras.
0: Segurança Pública. A Câmara dos Deputados aprovou proposta que impede que crimes de violência contra a mulher sejam considerados de pequeno dano e, com isso, deixem de ser punidos. A reportagem é de Paula Bittar.
5: A Comissão de Constituição e Justiça da Câmara aprovou um projeto que proíbe a aplicação do chamado princípio da insignificância a crimes de violência doméstica e familiar contra mulheres. Essa proibição, pela proposta, é inserida na Lei Maria da Penha. O princípio da insignificância, que também é conhecido como bagatela, prevê que crimes de pouca importância que causem dano pequeno não devem ser punidos. Uma súmula do Superior Tribunal de Justiça Justiça já determina que o princípio da insignificância não se aplica aos crimes ou contravenções penais praticados contra a mulher no contexto das relações domésticas. O objetivo da proposta é transformar o que hoje é um entendimento do tribunal em legislação. A autora do projeto, deputada Laura Carneiro, do PSD do Rio de Janeiro, explica que nenhuma forma de violência contra mulheres pode ser considerada insignificante.
6: Não existe insignificância quando se fala em mulher, em violência contra a mulher, principalmente no momento que a gente está vivendo, onde a cada 5 horas e 25 minutos uma mulher é morta no Brasil. Então, nunca é insignificante a violência, porque ela pode se transformar depois em vicaricídio ou em feminicídio. Por isso a importância desse projeto aprovado nessa casa.
5: O vicaricídio mencionado pela deputada é o ato de matar pessoas próximas a uma mulher, como filhos, dependentes ou outros parentes, com o objetivo de fazê-la sofrer. O termo foi incorporado pela legislação brasileira neste ano, após aprovação pelo Congresso, e a previsão de pena é de reclusão de 20 a 40 anos. A Lei Maria da Penha já impede a aplicação de penas alternativas brandas e punições que possam ser resolvidas apenas com pagamentos ou doações. O projeto que proíbe a aplicação do chamado princípio da insignificância a crimes de violência doméstica e familiar contra mulheres segue agora para a análise do Senado. Da Rádio Câmara, de Brasília, Paula Bittar.
7: Justiça.
1: Os deputados aprovaram a permissão para a prática privada do direito por advogados da União e o texto seguiu para análise do Senado. A repórter Maria Neves traz mais detalhes sobre o projeto aprovado.
8: A Comissão de Constituição e Justiça da Câmara dos Deputados aprovou o projeto que permite a integrantes de carreiras jurídicas federais exercerem a advocacia privada, fora de suas atribuições no serviço público. A proposta beneficia especificamente advogados da União, procuradores da Fazenda Nacional, procuradores federais e procuradores do Banco Central. As carreiras jurídicas da União exigem dos advogados dedicação exclusiva. O exercício da advocacia particular é proibido por lei. Mas, de acordo com a deputada Érica Cocai, do PT do Distrito Federal, nos estados e nos municípios não existe essa vedação. Por isso, ela considera que o projeto aprovado faz justiça para as carreiras da advocacia federal.
9: Nós precisamos romper essa condição que estabelece a ausência de isonomia dos profissionais das carreiras jurídicas da Advocacia Geral da União, que é bom lembrar que só em 2024 tiveram sucesso na sua atuação jurídica em quase 69% dos cargos e resgataram para a União quase 70 bilhões no mesmo ano de 2024. Portanto, nós não podemos perder esses profissionais. Esses profissionais não podem se sentir desestimulados de atuar para o benefício do próprio país.
8: Pelo texto aprovado, a advocacia fora do órgão federal de atuação não poderá ser exercida por advogados que ocupam cargo em comissão ou função de confiança. Além disso, os profissionais ficam impedidos de atuar contra a União, suas autarquias, fundações e empresas públicas. Para garantir a transparência, a Advocacia Geral da União deverá publicar em sua página na internet a lista atualizada de todos os profissionais que optarem por exercer a advocacia privada. Os interessados também deverão fazer uma comunicação prévia ao órgão antes de iniciar a atividade. A proposta determina ainda que o exercício da advocacia privada estará sujeito às orientações da Corregedoria Geral e da Comissão de Ética da AGU, além de obedecer ao Estatuto da Ordem dos Advogados do Brasil e à Lei de Conflitos de Interesses. Da Rádio Câmara de Brasília, Maria Neves.
7: Previdência.
0: Coronel Crisóstomo, do PL de Rondônia, destaca que foi o autor da proposta que deu origem à Comissão Parlamentar Mista de Inquérito, que discutiu fraudes no INSS. Ele lembra que as investigações expuseram um esquema ilegal de descontos em benefícios de aposentados e pensionistas.
10: A consequência disso tudo é que o governo federal teve que bloquear todos os acessos a desconto, não havendo mais desconto, até que seja julgado e decidido como fazer esse trabalho, sem a necessidade de sindicatos e associações voltarem a pedir o desconto no Instituto Nacional de Seguridade Social.
1: De acordo com o coronel Crisóstomo, a suspensão de descontos não autorizados diretamente pelos segurados é uma vitória importante para proteger a renda de famílias mais vulneráveis. O deputado garante que o Congresso continuará fiscalizando o sistema previdenciário.
7: Trabalho.
0: Para Daniel Almeida, do PCdoB da Bahia, a redução da jornada de trabalho é a conquista mais importante das últimas décadas para a classe trabalhadora. Ele argumenta que a modernização da indústria e o ganho de produtividade com novas tecnologias justificam o reequilíbrio da escala no país.
11: Hoje você fabrica a mesma coisa com uma quantidade de horas trabalhadas muito menor do que há 38 anos atrás, quando a Constituição foi promulgada. E, portanto, os trabalhadores precisam participar da distribuição desta produtividade que as tecnologias conseguiram produzir. Portanto, é uma necessidade. De tempos em tempos, é preciso fazer esse equilíbrio para que os trabalhadores e a sociedade como um todo se beneficiem.
1: Daniel Almeida ressalta que garantir duas folgas semanais permite mais descanso, saúde e tempo livre para a qualificação profissional. O parlamentar também elogia a mobilização dos movimentos sociais e o apoio institucional do governo federal em favor da medida.
7: Cultura.
0: A Câmara aprovou o projeto que reconhece o hip-hop como manifestação da cultura brasileira. O repórter Antônio Vital acompanhou a votação.
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13: A Câmara dos Deputados aprovou o projeto que reconhece o hip-hop como manifestação da cultura nacional. O hip-hop é um movimento cultural e estilo de vida urbano que surgiu nas comunidades afro-americanas e latinas do bairro do Bronx, em Nova York, no início dos anos 70. Segundo o autor da proposta, deputado pastor Henrique Vieira, do PSOL do Rio de Janeiro, mais do que apenas um gênero musical, o hip-hop é uma ferramenta de expressão política e social. No Brasil, o hip-hop começou na década de 80, principalmente em São Paulo, em locais de encontro de jovens negros, pobres e moradores de periferias. O movimento se expandiu para outras regiões do país, adquirindo características locais, inclusive no Nordeste, onde foi influenciado pelo repente em ritmos caribenhos e jamaicanos. Ser reconhecido como manifestação da cultura nacional permite que o hip-hop seja contemplado nas políticas públicas, com possibilidade de ter acesso a leis de incentivo, linhas de crédito e fundos setoriais, sem contar a garantia de livre manifestação. O projeto recebeu parecer favorável do relator, deputado Inácio Arruda, do PCdoB do Ceará. Segundo ele, o movimento já é reconhecido oficialmente como manifestação cultural por estados e municípios. Para o autor do projeto, deputado pastor Henrique Vieira, o reconhecimento oficial vai fomentar a cultura e evitar a criminalização do movimento.
14: Reconhecer o hip-hop como manifestação da cultura nacional é sair da chave da criminalização e entrar na chave do reconhecimento e da valorização. Porque o hip-hop vai acontecer e acontece independente do Estado. Mas cabe ao Estado, com política pública e investimento, ao invés de criminalizar, valorizar, fomentar e levar adiante.
13: Projeto que reconhece o hip-hop como manifestação da cultura nacional seguiu para análise do Senado. Da Rádio Câmara de Brasília, Antônio Vital.
7: Educação.
1: Beto Preto, do PSD do Paraná, comemora a criação do curso de medicina no campus de Apucarana da Universidade Estadual do Paraná, a Unespar. O deputado aponta que a medida atende a uma reivindicação de mais de 50 anos do município.
15: É uma luta de mais de 50 anos do município de Apucarana, que agora parece que realmente chegou no êxito. A Unespar é a única universidade que ainda não tinha o curso de medicina e a partir de agora já são recursos liberados para a construção de um bloco de laboratórios, de salas de aula e também praticamente liberado a contratação dos professores via concurso, além de estarmos muito próximos da marcação do concurso vestibular para a entrada no primeiro semestre de 2027.
0: Beto Preto ressalta que a partir de agora toda a rede estadual de ensino Ensino Superior do Paraná passa a contar com o curso público de medicina. Ele celebra o fato de a nova graduação ampliar a formação de profissionais de saúde no Vale do Ivaí, região geográfica composta por 26 municípios.
7: Saúde.
1: Programa para recuperar crânio e face com tecnologia 3D no SUS avança na Câmara. A reportagem é de Luiz Cláudio Canuto.
16: A Comissão de Ciência, Tecnologia e Inovação da Câmara dos Deputados aprovou o projeto que institui o Programa Nacional de Reabilitação Crânio-Facial com uso de tecnologia 3D no Sistema Único de Saúde. O colegiado seguiu o voto do relator, deputado Rui Falcão, do PT de São Paulo. A reabilitação recupera aspectos anatômicos, funcionais e estéticos de pacientes com alterações provocadas por tumores, sequelas de tratamento, traumatismos e anomalias congênitas. Pela proposta, o programa vai oferecer suporte psicossocial aos pacientes e incentivar o desenvolvimento de materiais e de processos de modelagem em três dimensões. A iniciativa seria implementada por meio de parcerias com instituições de ensino e pesquisa, públicas ou privadas, para pesquisa, desenvolvimento e aprimoramento de tecnologias. O autor do projeto é o deputado Zacarias Calil, de Goiás, que afirma que, por meio do uso de scanner 3D e de exames de imagem convencionais, como tomografia computadorizada e ressonância magnética, é possível criar um modelo da superfície do rosto e do crânio do paciente, por exemplo. Assim, é possível saber que estruturas anatômicas precisam de reparação com o design pessoal de próteses e simulação do resultado final antes do tratamento. O deputado, que também é cirurgião pediátrico, afirma que o modelo já é aplicado no Brasil.
17: Em Campinas, São Paulo, nós temos um centro de tecnologia e informação que pode trabalhar juntamente com isso. Aliás, eles já fazem esse procedimento pelo SUS, que é um avanço muito grande, né? Você pegar um determinado tipo de tumor, fraturas e outras patologias, malformações, você analisar através de uma tecnologia dessa, antes de você, por exemplo, submeter o paciente a um procedimento cirúrgico. Então, um profissional

0: lugares para ajudar esses centros de tratamento.
1: A proposta ainda vai ser analisada pelas comissões de saúde, de finanças e tributação e de Constituição e Justiça. Em princípio, ela não precisa passar pelo plenário. Da Rádio Câmara de Brasília, Luiz Cláudio Canuto.
2: Ciência e tecnologia.
3: Raimundo Santos, do PSD do Pará, defende projeto que institui a Semana Nacional da Consciência Digital Infantil. A iniciativa, segundo o deputado, visa orientar famílias e educadores sobre os riscos da exposição excessiva às telas e os perigos de crimes.
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1: 22:01.
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0: 22:27. 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
3: 22 horas, 48 minutos.

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2: 23 horas e 1 minuto.
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1: 23:25.
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0: 23:33.
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0: Vinte e três horas, 45 minutos.

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1: Meia-noite e um minuto.
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3: 00h24.
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1: Meia-noite, 41 minutos.
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0: uma hora.
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2: 1 hora e 18 minutos.

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1: Obrigado, gente.
2: 1h23.
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0: Obrigado.
1: 1h28.
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0: 1:41.
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1: 2 horas.
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1: 2:21.

0: 2:53.
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0: 3:12.
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3: Quatro horas.
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0: 4:12.
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0: 4:40.
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0: 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Centro América FM, 5 horas.
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0: Zé Mariano e Tibagi, pescador e canoeiro, 5 horas e 5 minutos.
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Aquela canção que nos traz aquela mensagem de esperança e o desejo de uma vida com mais união, respeito e tranquilidade. Mundo de Paz com Delay Dorivan. 5:15, fechou aqui a nossa sequência. Teve aqui ainda Zilo e Zalo, Feitiço Espanhol, Mãe Amorosa com Adel e Caim e Lady Laura, Pescador e Canoeiro com Zé Mariano e Tibagi, Só Fazendo Amor com Leandro e Leonardo, abrindo aqui a segunda hora do nosso café de hoje. Bom dia aqui para Margarete, quem mais ligado aqui com a gente? Ah, o Mike Santos também já tá na sintonia, valeu, um abraço, valeu pela mensagem. Alô, Nédio, bom dia, Deus abençoe nosso dia, tamo junto. Alô, Adão Oliveira, bom dia, valeu pela mensagem também, pela participação. 669-9675-0551, para você deixar aqui o seu bom dia, vai registrar onde você tá acompanhando o nosso Café Sertanejo nesse início de manhã de quinta-feira, hoje dia 23 de julho de 2026. Vamos dar atualizado como é que tá o tempo e a temperatura. Céu aberto, 19 graus marcando agora na capital do agro. Hoje, dia 23, comemora-se o dia do guarda rodoviário. Hoje também é dia de Santa Brígida. E tem prêmios hoje aqui no nosso café. É, os nossos fãs hoje vão concorrer a duas cartelas. Dia 26 acontece a festa do motorista e do colono da paróquia Santa Luzia, com muita música boa, com Luciano e banda e uma programação imperdível. E você, fã aqui do café hoje, vai concorrer a duas cartelas para participar do sorteio de um carro zero quilômetro, uma moto zero quilômetro e muitos outros prêmios. Para participar, deixa aqui o seu nome completo com o seu telefone e vai responder pra gente qual é o local onde a festa do motorista e do colono vai acontecer. A hora certa, 5:17, bom dia pra você.

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voltando a 1982 com Almir Sater, Varandas, aquela canção que retrata a tranquilidade das noites no sertão, com sua viola inconfundível e interpretação serena. Almir Sater transforma a simplicidade em poesia e nos transporta diretamente para uma varanda iluminada pelo luar. Esse é o nosso Café Sertanejo, 5:33. Chico Rei, Paraná, Amor Rebelde, Berrante da Saudade com Bião Carreiro e Zé Paulo, João Paulo e Daniel, Muda. Vou passar aqui no WhatsApp, dar um bom dia para o Nadir. O Alexandro Pereira, bom dia, Patrícia Vani, José Aldair, Gerson Kramer, no Topázio, a Nenzinha, bom dia, Nenzinha, as meninas superpoderosas, aquele abraço. Alô, Rosane, tudo certo? Bom dia pra você e o Valdir na Zona Leste, são nossos fãs aqui de todos os dias. Só lembrando que hoje nós temos presentão aqui pra você aqui do Café Sertanejo, tá? Dia 26 de julho acontece a festa do motorista e do colono da paróquia Santa Luzia, tá? Com muita música boa, Luciano e banda e uma programação imperdível. E você, fã aqui da 89, vai concorrer no finalzinho do café hoje a duas cartelas para participar do sorteio de um carro zero quilômetro, uma moto zero quilômetro e muitos outros prêmios. Para concorrer, para participar, vai deixar o nome completo com seu telefone e vai responder pra gente qual é o local onde a festa do motorista do colono vai acontecer.

0: 5:35.
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0: Maurício e Mauri, aqui na programação do nosso café, sempre seu homem, 5h49, fechando aqui a nossa sequência. Essa é lá de 1992. Essa canção aí fala de um homem completamente apaixonado, disposto a permanecer ao lado da pessoa amada e enfrentar qualquer dificuldade para viver esse amor. Essa música teve grande repercussão nas rádios e se tornou aí um dos clássicos sertanejos românticos lá dos anos 90. Teve aqui ainda o Eli Silva e Zé Goiano, Adeus Mocidade, Tabuleiro da Vida, Princesa e Paloma, Dino Franco e Moraí, Dois Amantes. Bom dia pro Marcelo Deodato no Jardim Primavera, o Marlon Binotti. Bom dia, Marlon. Marlon tá acompanhando já a gente. Tá dando aquela carona pra gente. Valeu, o Marlon, vê se encontra esse som seu aqui, tá? Um abraço pra você, a Lilian Binotti, família Binotti. Alô, o Marlene Faganelli, tudo bem? Um abraço, bom dia, bom dia. Tem presentão saindo pra você às 6h30 hoje aqui no café. Atenção, os fãs do Café Sertanejo. Hoje tem duas cartelas para você participar do sorteio de um carro zero quilômetro, uma moto e muitos outros prêmios. Dia 26 de julho acontece a festa do motorista e do colono da paróquia Santa Luzia. Vai ter muita música boa lá com o Luciano e banda, uma programação imperdível. E para você concorrer a essas duas cartelas, vai enviar o nome completo com o telefone e vai responder pra gente qual é o local onde a festa do colono, aliás, a festa do motorista e do colono vai acontecer. Tá facinho, né? 669-9675-0551 é o nosso WhatsApp para sua participação. Uma rápida pausa. Daqui a pouquinho a gente volta com mais clássicos.
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Estamos de volta com o nosso café. É o café mais sertanejo aqui do Nortão. Quinta-feira, hoje, dia 23 de julho de 2026. Céu aberto, 19 graus agora na capital do agro. Hoje, dia 23, comemora-se o dia do guarda rodoviário. Hoje também é dia de Santa Brígida. Aqui é o Fabiano Lins. Vamos juntos até às 6:30 da manhã com o nosso café sertanejo. Bom dia para Deise Dalec, no Novo Horizonte. A Lara Lima também com a gente, o Luan Martins, o Marcelo Deodato, a Juliana Bittencourt, o Gabriel Lima, o Francisco Márcio, a Cirlei também, a Rosane, o Marlon, já mandei alô pra essa galera aqui. Tá todo mundo concorrendo, tá bom? Ao sorteio hoje de duas cartelas para você participar do show de prêmios de um carro zero quilômetro, uma moto zero quilômetro e muitos outros prêmios da festa do motorista e do colono que acontece dia 26 de julho na paróquia Santa Luzia. Vai ter muita música boa lá com Luciano e banda, uma programação que tá imperdível. Para você concorrer a essa cartela, vai deixar o nome completo com o telefone e vai responder pra gente qual é o local onde a festa do motorista do colono vai acontecer. Ataíde Alexandre, aqui nessa reta final do café. Laço aberto. 6:05, bom dia.

0: Bruno e Marrone, o trânsito parado. 6h17. Zezé de Camargo Luciano faz mais uma vez comigo, laço aberto com a Thaíde e Alexandre, abrindo aqui a última meia hora aqui do nosso Café Sertanejo.
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0: Bom, vamos pro intervalo, tá chegando aquela mensagem de otimismo e reflexão. É hora do nosso Pense Nisso.
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2: No exercício profissional. Marcela, revoltada por precisar trabalhar desde muito cedo, não conseguia entender o porquê de muitas situações em sua vida. Adolescente, se tornou babá de um pequenino em meio período, depois da escola. Mais tarde, trocou essa função pela de empregada doméstica, tarefa em que se manteve até o matrimônio, quando passou a cuidar da própria casa. Como precisasse colaborar com a renda familiar, tendo um filho pequeno, ela se sentiu obrigada a fazer salgadinhos para vender. Depois, conseguiu trabalho como teleoperadora. Um sentimento, no entanto, era sempre o mesmo. Nada daquilo era o que desejava fazer. Optou por continuar os estudos e adentrou a universidade, cursando psicologia, do qual, finalmente, sentiu que eram valorizados os seus talentos. Todavia, guardava certa mágoa pelos trabalhos que tivera anteriormente. Em um de seus momentos difíceis, foi conversar com uma professora em quem confiava e expôs seus conflitos. Analisada a situação, a professora propôs que ela passasse em revista detalhada seu passado e pensasse no que aprendera em cada profissão que exercera. E Marcela relatou que, como babá, aprendera a cuidar de criança e observar o seu desenvolvimento. Como empregada doméstica, aprendera a cozinhar, limpar, lavar, passar a ferro. Fazendo salgadinhos, aprendera a administrar o dinheiro e a lidar com pessoas diferentes. Como teleoperadora, conhecera muita gente, melhorara a sua conversação e aprendera, principalmente, a escutar. A professora, que a ouvira com interesse, lhe perguntou então: você não percebeu que todas essas profissões estavam lhe preparando para o sucesso na área da psicologia? Ser babá lhe adiantou, na prática, um ponto básico, considerando que o curso que frequenta estuda esse período da vida humana. Enquanto empregada doméstica, você se preparou para cuidar de sua própria casa, também a respeitar os desejos e vontades dos outros. Como vendedora de salgadinhos, aprendeu a lidar com pessoas diferentes e com o dinheiro, uma tarefa que nos acompanha a vida toda. Como teleoperadora, aprendeu a escutar, que é o ponto primordial no exercício da psicologia. Marcela não teve opção senão concordar e concluir: é verdade. O exercício de tarefas nos são sempre importantes. Trabalho útil é sempre trabalho abençoado que nos prepara para a vida. Todo trabalho que produz o bem e o belo tem o seu valor. Tanto o trabalho braçal como o trabalho mental são talentos que Deus nos concede para colaborarmos com o próximo e em prol do nosso melhoramento. Não existe profissão mais ou menos digna. Somos nós que valorizamos aquela em que nos encontramos, com nossa forma de executá-la. Pensemos, o que seria da salubridade do mundo sem os lixeiros? O que seria do centro cirúrgico sem quem se encarregasse da sua asepsia e dos instrumentos? Não importa a profissão, mas sim a dedicação.

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Luciano, seu polícia. 6h27, tá saindo agora o sorteio de uma cartela, aliás, duas cartelas da festa do colono, do motorista do colono, que acontece dia 26. Quem tá levando é o Hugo Francisco Blau, final do telefone 2784. Atenção aí, Hugo Francisco Blau. Parabéns, Hugo. Você vai passar aqui na portaria da Centro América, tá? No horário comercial, portando o documento com foto em mãos. O nosso horário de atendimento é das 8 ao meio-dia e da 1h30 até às 6 da tarde. Bom, fechamos aqui o nosso Café Sertanejo. O café volta amanhã, às 4 da madruga. Já, já tem o Primeira Página Estadual direto da capital com toda a nossa equipe de jornalismo. 7 horas tem Primeira Página local aqui com a Tamara Figueiredo e a Beatriz Schaefer. Às 8 eu tô de volta com Manhã 89. Eu te espero, até lá.

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0: 23 de julho, quinta-feira. Ouça os destaques do Primeira Página de hoje. Tribunal de Contas de Mato Grosso abre investigação para apurar possíveis irregularidades nas obras da duplicação da BR-163. A Assembleia Legislativa convoca plebiscito para que moradores de Primavera do Leste e Poxoréu decidam sobre o futuro do distrito de Nova Poxoréu. O Tribunal de Justiça elege hoje 2 novos desembargadores para comporem a segunda instância do Judiciário Estadual. E no esporte, claro, tudo sobre a rodada do Brasileirão. O Flamengo atropelou a Chapecoense com um show do atacante Pedro. Isso e mais agora no Primeira Página, que está começando e segue até 8 horas da manhã. Um excelente dia para você, uma excelente quinta-feira. Eu gosto de dizer toda quinta que tá com cara de quase fim de semana, né? Pré-sexta na área, então. Seja bem-vindo, obrigado por escolher a gente para ficar bem informado até 8 horas da manhã. Na capital do estado, 22 graus a temperatura agora. Máxima que não vai subir tanto, mas vai ultrapassar os 30 graus, tá bom, gente? Essa é a previsão. Quem tá rodando já na capital, já acordou, tá no trânsito, já percebeu que o dia tá diferente. Nós estamos sob influência de uma frente fria, que não vai derrubar as temperaturas bruscamente, mas vai mudar o cenário, como a gente já está percebendo nesse começo de dia. Um dia com cara de que vai vir chuva, mas a princípio não tem previsão, tá, gente? É só a influência mesmo de uma frente fria que mudou o tempo por aqui e deixa com essa cara aí de que vai vir frio, mas também não teremos, tá bom? Ainda hoje a Lorraine Costa chega por aqui para trazer todos os detalhes da previsão do tempo e nos atualizar também se teve alguma mudança ou não. Bom dia então para você que está na região metropolitana, você que está em Rondonópolis, Sorriso, região da Araguaia, você que está em Cáceres, na região Pantaneira, sejam todos bem-vindos. Antes de começar a edição, a gente gosta de falar sobre o dia de hoje na história. 23 de julho, um dia que destaca a história da nossa segurança pública. Conscientização sobre preservação da vida, marinha e grandes marcos da cultura pop. Vamos lá. Hoje celebramos com muito orgulho o Dia do Policial Rodoviário Federal, uma data especial para homenagear estes profissionais que dedicam vidas a garantir segurança nas nossas estradas, protegendo cidadãos, combatendo crimes do norte ao sul do país. 23 de julho também é o Dia Mundial da Baleia e do Golfinho. A data marca a entrada em vigor da moratória da caça comercial de baleias pela Comissão Baleeira Internacional. Então é um convite para atrair a atenção da proteção de todos os mamíferos marinhos ao fim da destruição dos ecossistemas naturais, tá bom, gente? Também relembramos hoje um grande marco do cinema mundial. Em 1984 estreava nos cinemas o filme Os Fantasmas Se Divertem, que marcou gerações com seu estilo visual único e humor ácido, tornando-se um clássico da cultura pop. Que essa quinta, então, seja de valorização para quem cuida das nossas rodovias e de conscientização ambiental. Vamos juntos! Stephanie Gomes, tudo bem? Bem-vinda! Como é que está o trânsito na nossa capital, hein? Bom dia para você.
1: Olá, Cleto. Muito bom dia para você e a todos os nossos ouvintes. Uma ótima quinta-feira a todos também, né? Um trânsito que segue um pouco mais tranquilo, obviamente, por causa do horário. Mas eu já começo trazendo um alerta para você que está no trânsito, porque a Miguel Sutil está interditada parcialmente até hoje, entre o viaduto ali até as proximidades do Comper. Durante esse período, os motoristas que precisam passar por ali vão ter que usar as vias marginais para seguir viagem. Essa mudança é para dar continuidade das obras do Complexo Leblon. E os agentes de trânsito devem estar ali no local para orientar os condutores. A gente também continua o nosso giro no trânsito falando da Avenida Fernando Corrêa, onde a movimentação está bem tranquila até o momento, desde ali o Cochipó até a região da UFMT. Além dela, fluindo também, né, um fluxo bem tranquilo na jornalista Arquimedes Pereira Lima, na região do Córrego do Moinho. Por enquanto, a gente continua atualizando aqui e de olho no trânsito também, Cleto.
0: Muito bem, obrigado, Stephanie Gomes, pelas suas informações. Qualquer novidade é só nos chamar. Ainda falando de trânsito, a duplicação da BR-163, gente, está sendo investigada. Pois é, o Tribunal de Contas abriu esse procedimento para apurar possível irregularidade. Essa apuração começou após uma denúncia de falha no projeto. Então a gente vai até Sorriso conversar com a Beatriz Schaeffer, que tem mais informações. Beatriz, bom dia.
2: Olá, Cleto. Olá a todos que nos acompanham, um ótimo dia. Pois é, a denúncia foi feita pela Agrimate Engenharia, uma empresa que integra o consórcio responsável por parte da duplicação. Segundo a construtora, o projeto entregue pela concessionária apresentava diferenças em relação ao que foi encontrado na obra. Com isso, foi preciso buscar materiais em outras áreas, aumentando os custos da execução. A Nova Rota do Oeste informou que vai colaborar com o Tribunal de Contas e apresentar todos os esclarecimentos necessários. A concessionária também afirmou que esse tipo de situação é comum em contratos de grande porte e que todos os procedimentos estão sendo conduzidos dentro da legalidade. Ao receber a representação, o Tribunal de Contas entendeu que tem competência para investigar o caso, já que a Nova Rota do Oeste é controlada pelo MTPAR, empresa ligada ao governo do estado de Mato Grosso. Agora, o processo será analisado pela equipe técnica do órgão, que vai verificar se houve irregularidades na condução do contrato e também na aplicação dos recursos públicos. É claro, a nossa equipe segue acompanhando o caso e a qualquer informação eu volto. Excelente quarta-feira, excelente quinta-feira, né, a todos os nossos ouvintes e a vocês aí também no Estúdio Glass.
0: Obrigado, Beatriz, um bom trabalho para vocês aí na região norte. Olha só, a emissão de autorizações eletrônicas de viagem bateu recorde em Mato Grosso com a chegada das férias escolares. Em junho, os cartórios registraram alta de quase 50% na emissão do documento em comparação com o mesmo período do ano passado. Essa autorização, para quem não conhece, ela é exigida para menores de 16 anos que viajam desacompanhados ou com apenas um dos pais. O documento pode ser emitido totalmente pela internet, por meio de plataforma, a plataforma e-notariado, com validação por videoconferência. A orientação é providenciar autorização antes da viagem para evitar contratempos no embarque. Na terça-feira, se não me falha a memória, a gente comentou aqui, né? Tinha muita criança na rodoviária voltando para casa por conta do fim das férias. E aí, esse dado nos mostra também que a procura foi bem grande por esse documento que é preciso na hora de viajar, principalmente para menores de idade. Vamos conversar com Alex Bettinardi, lá na região sudeste. Tem um assunto bem interessante. A Assembleia Legislativa convocou um plebiscito para que moradores de Primavera do Leste, Poxoréu, decidam sobre o futuro do distrito de Nova Poxoréu. Alex, Nova Poxoréu fica mais próximo de Primavera, né? Aí tem essa discussão, meu amigo. Quais são as informações? Já tem data esse plebiscito? O que que você apurou pra gente? Bom dia.
3: Oi, Cleto, bom dia para você, bom dia aos nossos ouvintes. Pois é, o decreto publicado não muda os limites entre os municípios neste momento, tá? O que faz é convocar um plebiscito, que é uma consulta popular exigida pela Constituição para esse tipo de mudança. Na prática, os eleitores de Primavera do Leste e de Poxoréu, incluindo os moradores de Nova Poxoréu, vão responder a uma única pergunta: se são favoráveis ou contrários ao desmembramento do distrito e à incorporação da área por Primavera do Leste. Para que a proposta avance, é necessária a aprovação da maioria dos eleitores dos dois municípios. Mesmo com resultado favorável, a Assembleia ainda precisará votar uma lei para oficializar a mudança dos limites. Além disso, Cleto, a população terá acesso ao estudo de viabilidade que considera a alteração possível nos aspectos fiscal, administrativo e também social. A expectativa é que o plebiscito ocorra junto com as eleições deste ano, dependendo da Justiça Eleitoral. A discussão começou entre 2016, 2017. Em 2019, o Tribunal de Justiça suspendeu as leis que alteravam os limites. Em 2024, o STF confirmou que qualquer mudança territorial pode ocorrer após o plebiscito. A Prefeitura de Poxoréu contesta o projeto. O município afirma que o estudo usa dados populacionais diferentes dos oficiais, já que o último censo do IBGE aponta 5.516 moradores em Nova Poxoréu. A prefeitura também reforça que é contra o desmembramento e diz que seguirá acompanhando o processo. Cleto, volto com você na capital.
0: Obrigado, Alex. Bom trabalho para vocês aí. Vamos acompanhar de perto então esse plebiscito. Escuta só essa história. Um diamante raro foi encontrado em Juína. Pode ajudar cientistas a entender como a água é transportada para regiões profundas do interior da Terra. A descoberta foi feita por pesquisadores do Centro Nacional de Pesquisa em Energia e Materiais em parceria com cientistas de outras instituições brasileiras. O Fabrício Baldini, nosso repórter, tem mais detalhes dessa descoberta lá em Juína.
4: O estudo analisou um diamante super profundo e identificou uma inclusão formada por goethita, hematita e magnetita, que são minerais de ferro. Preservado dentro da pedra, um composto hidratado apresentou sinais de transformações que podem ter ocorrido sob pressão e temperaturas extremas no manto terrestre. Na prática, a pequena estrutura preservada dentro do diamante funciona como uma espécie de registro das transformações sofridas por minerais no interior do planeta e podem dar novas pistas sobre como compostos capazes de carregar água chegam ao manto profundo. A pesquisadora Fernanda Gervasoni explica.
5: Essa descoberta, ela revela que existem mais minerais que podem transportar água para o interior do planeta através de subducções, né, de zonas de subdução. Hidróxidos de ferro, até então, não se sabia que eles poderiam permanecer até altas pressões e altas temperaturas. Então, encontrar um hidróxido de ferro, como a goethita, no nosso diamante, né, um diamante de Juína, e totalmente encapsulado, sem contato com a superfície, revela que os hidróxidos de ferro presentes no fundo oceânico, né, das placas de subdução, eles também podem ser responsáveis pelo transporte de água para o interior da Terra, né? A ideia é continuar as pesquisas de inclusões minerais em diamantes aqui no Sirius, né, no acelerador de partículas, mas também modificar um pouco a região de trabalho, né, não só diamantes de Juína, mas a gente já tem trabalhado com diamantes de Ibraúna, na Bahia, de Coromandel, Minas Gerais, de Guiratinga também, no Mato Grosso.
4: Apesar da descoberta, o estudo não apontou para a existência de rios ou oceanos escondidos nas profundezas da Terra. Segundo a pesquisadora, identificar minerais capazes de manter esses componentes em profundidades extremas é importante para entender como a água pode existir e também circular dentro do manto terrestre. Fabrício Baldini, para o Primeira Página.
0: Sensacional essa descoberta, né, Fabrício? Obrigado, viu, pelas suas informações. A gente aproveita agora para falar do El Niño, que deve ter impactos importantes no clima. Isso já liga o alerta também aqui pra gente. O fenômeno é caracterizado pelo aquecimento das águas do Oceano Pacífico, o que acaba alterando o padrão de vento e chuva em várias partes do mundo. Para 2026, a expectativa, a previsão, é de um evento que pode ser de moderado a forte, com possibilidade, inclusive, de ganhar mais intensidade nos próximos meses. Na prática, isso significa mudanças importantes no clima. No centro-oeste e sudeste do país, o cenário aponta para mais calor e períodos de seca, intercalando aí com chuva. A gente conversou com a Josélia Pegorim, ela é meteorologista da agência Climatempo, e alerta que quanto mais forte o El Niño, maior a chance de eventos extremos. Vamos ouvir.
6: Esse aquecimento, tanto do oceano quanto da atmosfera, é monitorável. Nós temos satélites meteorológicos, estações meteorológicas que fazem esse acompanhamento constantemente. O que tem se observado é que a temperatura está subindo cada vez mais. A última projeção da NOAA, que é um dos principais centros de monitoramento do clima global, indicou que a probabilidade de nós termos um El Niño forte a muito forte aumentou para 81%. O El Niño já está acontecendo, está em desenvolvimento, mas o seu ponto alto, o seu máximo, deve acontecer na primavera de 2026.
0: Muito bem, obrigado a Josélia Pegorim, meteorologista da agência Climatempo. Ontem eu conversei com o secretário de Defesa Civil aqui de Cuiabá, o coronel Alessandro, a gente bateu um papo para falar sobre essa estiagem, né? Ele me falou que do começo do ano até agora teve uma redução no número de queimadas, de incêndios aqui na capital, se comparado com o ano passado, mas ele reconhece que a gente ainda não está no período crítico, nós vamos entrar agora no período de estiagem e aí que a atenção tem que estar redobrada, inclusive, por falar aqui na capital, na próxima quarta-feira, se não me falha a memória, vai ter um lançamento de um programa, de uma força-tarefa que vai ser realizada entre Prefeitura e Corpo de Bombeiros. Então, A Defesa Civil e o Corpo de Bombeiros vão atuar juntos no combate aos incêndios urbanos. Vamos falar muito sobre esse assunto ainda, mas o mais importante de tudo é a conscientização ambiental da população. Vamos para o intervalo, 6h48, fazer a primeira pausa. Daqui a pouco a gente fala sobre a morte de um secretário de Cáceres e também vamos falar sobre uma apreensão de cocaína que teve uma reviravolta, né? Um laudo da Polícia Federal apontou que a substância encontrada na madeira apreendida em Cáceres e Corumbá, gente, não era cocaína. Daqui a pouco nós vamos contar mais sobre isso. Quero aproveitar para trazer para você informação sobre a nova regra do feriado no comércio. Você já está sabendo disso? Pois é, o trabalho no comércio durante os feriados vai depender de acordo entre sindicatos de trabalhadores e empregadores. A nova regra foi oficializada pelo Ministério do Trabalho, passa a exigir que a autorização esteja prevista em convenção coletiva para a maioria dos estabelecimentos. Farmácias, postos de combustíveis, hotéis, bares, restaurantes e outros serviços essenciais continuam autorizados a funcionar no feriado sem essa negociação. As novas regras não alteram o funcionamento do comércio aos domingos. A orientação, então, é a seguinte: empresas e trabalhadores precisam acompanhar as convenções de cada categoria antes de cada feriado. O governo federal anunciou a liberação de 18 bilhões e meio de reais em crédito para empresas afetadas pelas novas tarifas dos Estados Unidos e também pela instabilidade no Oriente Médio. O pacote, ele faz parte do programa Brasil Soberano, que vai atender setores como aço, alumínio, indústria automotiva, madeira, máquinas, fertilizantes e indústria farmacêutica, né? Do total, 13 bilhões e meio de reais irão de recursos já disponíveis e 5 bilhões de reais serão liberados pelo BNDES. As empresas que aderirem ao programa vão ter que cumprir regras, manutenção de parte dos empregos. O governo afirma que continua negociando com os Estados Unidos para reduzir os impactos das tarifas sobre as exportações brasileiras. Então, o plano, digamos assim, de socorro às empresas afetadas pelo tarifaço dos Estados Unidos, a liberação de quase 19 bilhões de reais em crédito para essas empresas. Ainda nesse assunto, né? O G1 destaca aqui, ó, como as empresas brasileiras tentam driblar o tarifaço, setores atingidos e governo divergem sobre a reciprocidade aos Estados Unidos, né? O governo federal gostaria de aplicar a lei da reciprocidade aos Estados Unidos, mas as indústrias pensam que não é uma boa. O governo também busca mercados enquanto aguarda uma possível nova taxa, né? Porque além dessa que a gente já entrou em vigor, tem uma nova taxa que vai entrar em vigor em breve de 12,5%. Então o governo federal está buscando também novos mercados para reverter essa situação. Fala de eleição, 6h51. 2,5 milhões de eleitores estão aptos a votar em Mato Grosso nas eleições deste ano. O número representa um crescimento de 7% em relação à eleição de 2022. A maioria do eleitorado, e aí a gente está falando aqui de quase 94%, já tem cadastro biométrico, índice acima da média nacional. As mulheres são a maior parte dos eleitores, representam 51% do total. A faixa etária mais numerosa é de 40 a 44 anos, com 278 mil pessoas. Do total de eleitores, 2,3 milhões têm voto obrigatório, enquanto 303 mil estão no grupo do voto facultativo. Os dados são do Tribunal Regional Eleitoral e do Tribunal Superior Eleitoral e ajudam, por exemplo, traçar o perfil do eleitorado para as eleições de 2026. Esse dado aqui, ó, mulheres são a maior parte dos eleitores, representam 51% do total. Muitas vezes a gente acaba não vendo tantas mulheres nesses setores da política, mas elas são maioria na hora do voto. Antes do intervalo, quero convidar você para acessar uma reportagem lá no nosso portal, o G1 Mato Grosso, uma reportagem que foi, digamos, especial, né? Porque ela foi monitorar, fazer um acompanhamento das promessas de Mauro Mendes e Otaviano Piveta governador e vice ampliaram o ensino integral e programa de cirurgias eletivas. Meta de implantação do BRT não foi cumprida. Então, o levantamento do G1 mostra quais compromissos de campanha foram cumpridos em 3 anos e meio de mandato. Acesse o G1 Mato Grosso, lá tem essa reportagem para você conferir as promessas e se elas foram cumpridas ou não. 6h53, pausa rápida, nós já voltamos com mais informação para você.
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8: 6h54.
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0: De volta para você que tá ligando o rádio agora, um bom dia, você que tá indo pro trabalho, no carro, você que tá levando o filho pra escola, você que tá com o radinho de pilha ou você que tá fazendo atividade física com fone de ouvido, uma excelente quinta-feira. Na capital, 22 graus, hoje com máxima de 32, o tempo tá bem diferente, né? A gente já comentou sobre isso um pouquinho. É a influência de uma frente fria que não vai trazer frio, mas que mudou o cenário na manhã de hoje por aqui. Ainda girando com a informação, vamos lá para Cáceres conversar com a Fernanda Piva, porque a região de fronteira, o município, amanheceu, está de luto. Vamos entender com a Fernanda, que nos traz as informações. Bem-vinda, Fernanda.
1: Bom dia, Cleto. O secretário municipal de Agricultura de Cáceres, Wilson Sato, morreu nesta quarta-feira, aos 57 anos, vítima de um infarto. Ele passou mal, foi socorrido e levado ao hospital, mas não resistiu. Servidor público de carreira, Wilson era formado em Ciências Biológicas pela UNEMAT e ocupou diversos cargos na administração pública. Estava à frente da Secretaria de Agricultura, onde desenvolvia ações voltadas ao fortalecimento da agricultura familiar, apoio aos pequenos produtores e manutenção de estradas rurais. Em nota, a Prefeitura de Cáceres lamentou a morte do secretário e destacou a dedicação de Wilson Sato ao serviço público e ao desenvolvimento do município. O velório é realizado na capela da Pax Silva, que fica aqui no centro de Cáceres.
0: Fernanda, continua com a gente para falar de um outro assunto. A apreensão, que poderia ser a maior de cocaína da história do Brasil, teve uma reviravolta, né? Laudos da PF apontam que a substância encontrada em madeira apreendida aí na cidade, também lá em Corumbá, no Mato Grosso do Sul, não era cocaína. O que você tem de informação sobre isso, Fernanda?
1: Do Instituto Nacional de Criminalística da Polícia Federal concluíram que as amostras coletadas em cerca de 260 toneladas de madeira apreendida na fronteira, aqui com a Bolívia, deram um resultado negativo para a cocaína. A carga foi interceptada no dia 21 de junho em 8 caminhões, sendo 4 aqui em Cáceres, Mato Grosso, e 4 em Corumbá, no Mato Grosso do Sul. Na época, exames preliminares indicavam a presença de cocaína líquida impregnada na madeira. A estimativa era de que a carga pudesse conter cerca de 20 a 50 toneladas da droga, o que faria da operação a maior apreensão da história do país. Agora, a perícia identificou apenas substâncias naturais presentes na madeira. A Polícia Federal ainda não se pronunciou sobre os laudos e a Receita Federal informou que ainda não teve acesso ao resultado definitivo. Eu volto com você em Cuiabá.
0: Muito obrigado, Fernanda. Eu imagino o prejuízo às transportadoras, né? Durante todo esse período, a carga retida, passar por perícia e agora constata de que não tinha cocaína, era apenas substância natural da madeira. Como que vai ficar isso, hein? A acompanhar, né, os próximos desdobramentos. Mais uma pausa, você de Rondonópolis e Sorriso, após os comerciais, tem notícias da sua região. E você de Barra do Garças, região do Araguaia, fica com a melhor programação musical. Música.

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0: trazendo tudo aquilo que acontece aqui em Sorriso e região. Bom dia, Beatriz, uma ótima quinta-feira a você e aos ouvintes.
1: Ótimo dia, Tamara Figueiredo, um bom dia, Fabiano Lins, nos trabalhos técnicos aqui conosco. Eu sou Beatriz Schaefer e até às 8 a gente traz todas as informações de Sorriso e região, lembrando que você pode acessar as nossas redes sociais, as nossas páginas de notícia e também baixar o nosso aplicativo no seu celular. Um bom dia especial a você ouvinte que nos acompanha de todas as plataformas, seja pelo rádio em casa ou no seu carro, seguindo o seu dia nessa quinta-feira. Vamos lá.
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0: Polícia Militar apaga marcas de facções criminosas durante a Operação Limpeza em Sorriso.
1: Operação Cacico segue nessa quinta-feira com limpeza de rede elétrica na Avenida Curitiba em Sorriso.
0: Governo federal rejeita aumento milionário no ressarcimento de estudos da Ferrogrão e mantém projeto em andamento.
1: Funcionamento do comércio nos feriados passa a depender de acordo entre sindicatos, patronais e também de trabalhadores.
0: Antes dos portões abrirem, Global Agribusiness Festival já impulsiona os negócios e aquece o comércio local.
1: E ainda, uma entrevista ao vivo sobre acolhimento e anonimato. Narcóticos Anônimos amplia acesso e informação aqui em Sorriso.
0: Essas e outras notícias a partir de agora, aqui no Primeira Página.
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1: São 7:05, mais uma vez, muito bom dia, uma excelente quinta-feira a você que nos acompanha. A gente começa, claro, destacando segurança pública e mais um daqueles casos que só acontece no Nortão do Mato Grosso. A Polícia Militar prendeu em Boa Esperança do Norte um homem que se apresentava como pastor e tinha um mandado de prisão em aberto por roubo cometido aqui em Sorriso. O suspeito foi localizado após denúncias que estava morando na cidade. A identidade dele foi confirmada e o mandado de prisão foi cumprido.
0: Após receber informações de que o suspeito estava morando em Boa Esperança, a equipe policial iniciou as buscas e conseguiu localizá-lo dentro de uma residência. Durante a abordagem, o homem informou que era monitorado por tornozeleira eletrônica, mas havia rompido o equipamento. O cabo Francisco da Polícia Militar deu mais detalhes da ocorrência.
3: A gente recebeu informação vindo aqui da cidade de Sorriso, né, que na nossa cidade de Boa Esperança do Norte, tinha um cidadão lá com mandado de prisão. Com essas informações aí a gente foi em busca, né, aonde o mesmo residia. Ao chegar na sua residência, o mesmo foi abordado, checado, constou realmente que estava o mandado de prisão e aonde o mesmo nos relatou que era tornozelado e estava com essa tornozeleira lá guardada dentro de uma caixa lá. E diante disso aí a gente informou mesmo que o mesmo seria conduzido pelo Judiciário Civil, né. Usava dessa artimanha aí, né, que era pastor, que era um líder religioso ali, e provavelmente tirou essa tornozeleira aí para os irmãos não desconfiar, né, que ele era um tornozelado. Ele prestava serviço lá, né, segundo ele, de metalúrgico, onde ele pegava o dinheiro adiantado das pessoas, segundo ele, para comprar o material, e não cumpria, né, não comprava esse material, até mesmo ia para algumas bares lá, virava a noite com esse dinheiro. Depois da sua prisão, várias vítimas nos mandou mensagem, onde relata que ele pegou dinheiro adiantado para fazer esse serviço e até hoje nunca entregou nada lá, né?
1: Tá aí, que situação, né? Se não fosse tão séria, seria cômica. A gente continua destacando segurança pública. Você já reparou em pichações com símbolos ou siglas de facções criminosas espalhadas pelos bairros aqui de Sorriso? Pois é, mais do que vandalismo, essas marcas são utilizadas por organizações criminosas como uma forma de intimidação e também de disputa por território. E para combater essa prática, a Polícia Militar realizou em Sorriso mais uma etapa da Operação Limpeza, com a remoção dessas pichações em diversos pontos do município.
0: A operação foi realizada na região leste do município, abrangendo os bairros Boa Esperança, Fraternidade, Novos Campos, São Mateus, Nova Aliança e Mário Reiter. E faz parte de um conjunto de ações permanentes da Polícia Militar para combater o avanço das facções criminosas. Além da retirada das pichações, o trabalho é reforçado por operações de inteligência e policiamento ostensivo em diferentes bairros de Sorriso.
1: E por falar em cidade limpa, e organizada, quem passa pela Avenida Curitiba deve ficar atento nessa quinta-feira. A via segue com bloqueio parcial para que as equipes da Energisa realizem a retirada de cabos em desuso, materiais instalados de forma irregular, aqueles fios que ficam ali soltos, atrapalhando tanto esteticamente como o percurso de motoristas e pedestres. O trabalho integra mais uma edição da Operação Cacicos, ação que busca organizar a ocupação dos postes e garantir mais segurança à população.
0: Pois é, essa operação já retirou mais...

0: de 2 toneladas de cabos que estão sem utilização em diversos pontos aqui de Sorriso, reduzindo riscos para pedestres, ciclistas, motoristas e trabalhadores próximos à rede elétrica. A ação conta com acompanhamento do Núcleo Integrado de Fiscalização, UNIF, PROCON e Defesa Civil.
1: E a Energisa orienta a população a não tocar em fios soltos ou caídos e também manter distância de cabos que aparentem qualquer irregularidade. A concessionária reforça que a manutenção dos cabos de internet, telefonia e TV é de responsabilidade das próprias operadoras, que devem seguir as normas de segurança.
0: E agora a gente fala sobre a Ferrogrão, né? Essa importante ferrovia. O governo federal rejeitou o pedido da empresa Estação da Luz Participações para elevar de 58,2 milhões para 172,9 milhões de reais o valor de ressarcimento pelos estudos técnicos da Ferrogrão, projeto da ferrovia que pretende ligar Sinop, aqui em Mato Grosso, a Miritituba, no Pará. A decisão foi tomada pelo Ministério dos Transportes com aval da Advocacia Geral da União, que entendeu não haver justificativa jurídica para o aumento do valor.
1: Os estudos foram elaborados desde 2014 e fazem parte do planejamento de uma nova rota para o escoamento da produção agrícola do Centro-Oeste pelos portos do Arco Norte. O valor inicial previsto era de 33 milhões de reais, atualizado pela inflação por cerca de 58 milhões de reais. A empresa, porém, alegou que os custos aumentaram devido ao tempo de desenvolvimento do projeto, alterações no escopo e também atualizações necessárias ao longo desses anos.
0: E mesmo com a negativa sobre o reajuste, o processo da Ferrogrão deve continuar avançando. O Ministério dos Transportes determinou o andamento dos procedimentos para análise do edital, que poderá ser encaminhado ao Tribunal de Contas da União. Pelo modelo previsto, o pagamento pelos estudos não será feito diretamente pelo governo, mas pelo futuro vencedor da concessão da ferrovia.
1: 7:11, mais uma vez, muito bom dia para você que está aqui com a gente no Primeira Página. Eu já te convido a mandar o seu bom dia, sua sugestão de pauta, algum flagrante que esteja acontecendo aí no seu bairro, algum problema, ou alguma sugestão de pauta, algo que você queira ouvir aqui no nosso Primeira Página. Você já sabe o nosso contato, né? É o 66996750551. Eu vou repetir bem devagar, 66996750551.
0: E agora a gente fala sobre direitos trabalhistas e economia, né? A partir de agora, o comércio terá novas regras para o funcionamento aos feriados. A partir do novo acordo oficializado pelo Ministério do Trabalho, empresas que não têm autorização permanente só poderão escalar funcionários nessas datas se houver previsão em uma convenção coletiva firmada entre os sindicatos dos trabalhadores e dos empregadores.
1: A mudança não vai afetar todos os estabelecimentos, farmácias, postos de combustíveis, hotéis, bares, restaurantes, padarias, salões de beleza, feiras livres e outros serviços já autorizados vão continuar funcionando normalmente nos feriados, sem a necessidade de um novo acordo.
0: Segundo o Ministério do Trabalho, a regulamentação retoma uma exigência prevista em lei e permite que as convenções coletivas definam escalas, folgas compensatórias, pagamento de adicionais e outras condições para quem trabalhar nos feriados.
1: As regras para o trabalho aos domingos não muda. O consumidor, a orientação é verificar o horário de funcionamento do comércio durante os próximos feriados. Já a abertura de parte das lojas passará a depender dos acordos fechados entre os sindicatos e também dos trabalhadores.
0: E agora o assunto é política. O prazo para a realização das convenções partidárias para as eleições de 2026 já está em andamento. Os partidos políticos e as federações têm até o dia 5 de agosto para realizar as reuniões que vão definir os candidatos e as possíveis coligações para a disputa deste ano.
1: E depois dessa etapa, as legendas precisam encaminhar o registro das candidaturas à Justiça Eleitoral. O prazo final para o envio dos pedidos ao Tribunal Regional Eleitoral, o TRE, é até o dia 15 de agosto.
0: Segundo a Justiça Eleitoral, as informações das convenções precisam ser enviadas pelos partidos por meio do sistema de candidaturas, para garantir a regularidade do processo. Já as convenções podem ser feitas de forma presencial, virtual ou híbrida.
1: Nessa fase, os partidos definem os nomes que vão disputar os cargos do presidente, também dos governadores, senadores e deputados estaduais e federais. O pré-candidato pode fazer menção à sua jornada, apresentar propostas e debater ideias, inclusive em suas redes sociais, mas não pode de forma alguma fazer o chamado pedido explícito de voto, como explica a servidora do cartório eleitoral aqui de Sorriso, a Cíntia Gardene. Vamos ouvi-la.
2: Nosso cronograma até dia 4 de outubro está muito intensa. As datas mais interessantes agora são para os partidos. Do dia 20 de julho a 5 de agosto é o período das convenções partidárias para a escolha oficial dos candidatos. 15 de agosto é o prazo final para o registro de candidatura junto à Justiça Eleitoral. 16 de agosto, então, é que marca o início oficial da propaganda eleitoral nas ruas, internet, reuniões. Nesse momento é que eles podem explicitamente pedir o voto. De 28 de agosto a 1º de outubro, período do horário eleitoral gratuito na rádio e na televisão. Então, desse 28 a 1º é que vai ter esse horário que eles podem estar fazendo o programa na televisão e na rádio. Anterior ao dia 16 de agosto, o candidato, ele não pode de forma alguma fazer chamados, pedidos explícitos de voto, usando termos como vote em mim, conto com seu voto, me eleja. Isso daí, até o dia 16 de agosto, é proibido. Após essa data, sim, conforme eu comentei, ele pode estar fazendo reunião, divulgar pela internet, pelas redes sociais dele, que ele é um candidato e deseja seu voto.
0: Atento, saber, né, quem serão aí os candidatos, e após o registro das candidaturas, a Justiça Eleitoral passa a analisar os pedidos de candidatura antes da eleição. E os eleitores devem acompanhar aí todas as informações oficiais pelos canais do TRE.
1: Vamos falar de acessibilidade? A inclusão de pessoas com deficiência ganhou um novo reforço aqui em Mato Grosso. Entrou em vigor a Lei número 13.395/2026, que torna obrigatória a presença de profissionais de educação física qualificados para atender esse público em escolas da rede municipal e estadual pública, também particulares e também em locais que oferecem atividades físicas. Muito legal.
0: Essa nova regra busca garantir um atendimento especializado durante todos os turnos de funcionamento, com mais acessibilidade, segurança e igualdade de oportunidades para as pessoas com deficiência.
1: A lei considera a pessoa com deficiência quem tem impedimentos de longo prazo, sejam eles físicos, mentais, intelectuais ou sensoriais, que possam limitar a participação plena na sociedade.
0: E agora caberá ao governo do estado regulamentar aí essa nova legislação, definindo como será a fiscalização, os critérios de qualificação dos profissionais e as regras para aplicação dessa medida.
1: 7:17, Fabiano Lins subiu a vinheta e a gente vai para o nosso primeiro intervalo. Daqui a pouquinho a gente fala de acolhimento, a gente fala de um assunto sensível. Fabiano Bruno estará aqui conosco para falar de uma ação do Narcóticos Anônimos que acontece em Sorriso nos dias 23 e 24 de julho. É já, logo após o intervalo.

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2: O dólar fechou em queda sobre o real. A moeda norte-americana caiu 0,43% e é vendida a R$ 5,05. O principal produto da Bolsa Paulista fechou em alta ontem. O Ibovespa subiu 2,44%. Nos Estados Unidos, o índice Dow Jones Industrial fechou em queda de 0,01%. E o Nasdaq também teve queda de 0,54%.
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5: 7:19.
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1: Sete horas e 21 minutos, o Primeira Página está de volta e é hora de falar de economia. O mercado da carne bovina deu um alerta importante para o Brasil e principalmente para Mato Grosso. A China continua sendo o principal comprador da nossa carne, mas a dependência de um único mercado mostrou seus riscos. Com o esgotamento da cota de importação chinesa, as importações ficaram mais caras, frigoríficos reduziram o ritmo nos abates e o preço da arroba do boi caiu. O episódio reforça que o Brasil precisa ampliar o número de países com os quais exportas. E esse é um assunto para a coluna do Gustavo de Oliveira dessa quinta-feira. Bom dia, Gustavo.
2: Bom dia e uma excelente quinta-feira a você, fã da Centro América FM, que sempre nos acompanha aqui no Primeira Página. Coluna de hoje é sobre uma importante lição que o mercado de carne bovina trouxe para o Brasil inteiro, especialmente para Mato Grosso. Bom, gente, a China continua sendo o principal destino da nossa carne bovina exportada e responde por cerca de metade de tudo que o Brasil manda para o exterior. Essa parceria foi fundamental nos últimos anos para o crescimento da pecuária brasileira, mas os acontecimentos das últimas semanas mostram também o risco de concentrar tantas vendas em um único mercado. O que acontece é que a China estabeleceu uma cota anual de importação de carne brasileira com uma tarifa menor. Quando esse limite é atingido, o que aconteceu em julho agora, passa a valer uma alíquota muito mais elevada, encarecendo as exportações brasileiras e reduzindo a nossa competitividade. Com essa cota esgotada, diversos frigoríficos diminuíram o ritmo dos abates, alguns concederam férias coletivas e as consequências apareceram rapidamente no campo. Aqui em Mato Grosso, a arroba do boi, que chegou a superar os R$350 em Brasil em abril, hoje gira em torno de R$306. Esse episódio mostra como uma decisão comercial tomada do outro lado do mundo pode afetar em poucos dias o preço recebido pelo pecuarista mato-grossense. Mas a principal reflexão vai além da pecuária. Vivemos um momento em que o comércio internacional está cada vez mais marcado por tarifas, cotas, barreiras sanitárias e disputas geopolíticas. A tendência mundial é de cada vez mais protecionismo, não de menos. Nesse ambiente, depender excessivamente de poucos compradores se tornou um grande risco estratégico. O Brasil é um dos maiores produtores de carne do planeta e produz de maneira eficiente e competitiva. Nós temos aqui tecnologia, produtividade, qualidade sanitária e capacidade para atender os mercados mais exigentes. O desafio agora não é produzir mais, mas vender para mais destinos. Diversificar mercados deixou de ser apenas uma oportunidade comercial, passou a ser uma estratégia de segurança econômica. Quanto maior for a nossa carteira de clientes, menor será o impacto quando um país mudar as suas regras ou criar novas barreiras. Em um mundo cada vez mais imprevisível, a competitividade continua sendo fundamental, mas ela precisa caminhar ao lado da diversificação. Afinal, para quem exporta, ter muitos clientes é tão importante quanto produzir um bom produto. E o Brasil precisa aprender essa lição, porque já sofreu duras penalidades por causa de tarifas e barreiras do governo norte-americano, do presidente Donald Trump, e agora começa a sofrer barreiras em outros mercados que atende. Grande abraço a todos e até semana que vem aqui no Primeira Página.
3: E por falar em economia, os reflexos do Global Agribusiness Festival já começam a ser sentidos muito antes da abertura oficial do evento, né, o GAF. Hotéis, restaurantes, supermercados, postos de combustíveis e o comércio em geral registram um aumento no movimento, impulsionado pela chegada de visitantes de diversas regiões do país.
1: E daqui a pouco, 8 horas, os portões se abrem oficialmente, mas antes disso, a gente já sentiu a cidade movimentada, muita gente nos restaurantes, o trânsito também bem mais movimentado, e isso fortalece as vendas durante os dias de programação. O festival projeta o nome de Sorriso, atrai investimentos e reforça o município como um destino para grandes negócios. E quem destaca esse impacto, explica como o evento movimenta diferentes setores da economia, é o presidente da CDL, a Câmara de Dirigentes Lojistas aqui de Sorriso, o Paulo Silvestro. Vamos ouvi-lo.
4: A realização da GAF em Sorriso, ela vai muito além de um evento voltado apenas para o agronegócio. O intuito dessa movimentação econômica do GAF é demonstrar realmente que o nosso município, ele é muito mais do que uma referência nacional apenas de produção agrícola. É, a gente pôde perceber que nesses dias que antecede o evento, o comércio tem realmente sentido a diferença e um impacto positivo. E aí eu trago aqui, relacionando hotéis, restaurantes, supermercados, postos de combustível, as lojas de roupa, calçado, confecção e outros segmentos, teve realmente uma circulação expressiva de clientes. O volume de negócios aumentou. São visitantes de regiões que estão chegando para em Sorriso, né, que vêm realmente consumindo no nosso comércio local. Então a gente percebe que a cidade está fortalecida, a economia teve uma reação positiva, mas o principal legado do GAF, ou da GAF, né, assim a gente pode chamar, não é apenas os dias de feiras. O evento, ele projeta o nome de Sorriso para o país, ele atrai pessoas, atrai investimento, atrai oportunidade de negócio e fortalece a imagem do nosso município. Ou seja, a gente cria um ambiente seguro para empreender e investir aqui. Isso é o que fica permanentemente em Sorriso. E para a CDL Sorriso, essa iniciativa, ela tem uma força, uma importância muito grande de construção, de união do agronegócio com o comércio, da indústria com o serviço. Enfim, a gente tem vários setores crescendo, ganhando e a economia acompanhando esse desenvolvimento e esse fortalecimento. E isso a gente só consegue enxergar porque a GAF é um instrumento, é um vetor de desenvolvimento econômico. Então, essa geração de renda, essa valorização das empresas locais, consolidando o Sorriso como uma das principais cidades preparada para receber grandes eventos e investimentos, continua crescendo de forma sustentável e vai ficar como realmente a GAF uma herança positiva que vai vir construindo realmente essa imagem de Sorriso e a atração de pessoas, de investimentos, né, para o nosso município.
3: E agora a gente quer chamar a atenção de você, ouvinte, né? Porque esse é um problema que afeta muitas pessoas, né? Muitas casas estão passando aí por essa situação. A dependência química, que ainda é um dos maiores desafios enfrentados por milhares de famílias, mas a recuperação é possível e começa muitas vezes com acesso à informação e ao acolhimento, né, Beatriz?
1: Exatamente. E é muito necessário que a comunicação chegue até as pessoas que precisam ouvir sobre esse assunto. Nos dias 23 e 24 de julho, o Sorriso recebe uma ação de informação pública promovida pelos Narcóticos Anônimos. A iniciativa tem como objetivo apresentar à comunidade como funciona o programa de recuperação, esclarecer dúvidas, divulgar os locais de reunião e também mostrar que ninguém precisa enfrentar a dependência sozinho.
3: E para falar sobre essa ação, essa mobilização, a importância, né, desse apoio mútuo e como funciona todo esse programa aí que tem transformado muitas vidas, o representante dos Narcóticos Anônimos está aqui ao vivo para falar conosco, é o Fabiano. Bom dia, Fabiano, seja bem-vindo aqui ao Primeira Página, obrigada pela sua presença.
5: Bom dia, Tamara. Bom dia, Beatriz. Tudo bom?
1: Tudo bem. Nós também temos o prazer de receber o Marrone, essa figura que é tão conhecida aqui em Sorriso e que também tem um testemunho e tem uma informação especial para você, ouvinte.
6: Bom dia, Beatriz. Bom dia, Tamara. Com muita alegria eu retorno aqui, né, Tamara? E com uma mensagem legal e um convite legal, especial para as pessoas aí que querem conhecer a Irmandade.
3: Pra gente começar então, Fabiano, explica pra gente, né, pra quem ainda não sabe o que que é a Narcóticos Anônimos, qual que é a principal missão, né, da Irmandade.
5: Narcóticos Anônimos, Tamara, é uma irmandade de homens e mulheres para quem as drogas tornou um problema maior. Nós nos reunimos regularmente para podermos ajudar um ao outro, né? Eu acho que nada é mais forte, mais importante do que uma pessoa que já passou por um problema e já tem um tempo e já em recuperação, que possa estar ajudando e apoiando uma pessoa também, né? Então nós nos reunimos regularmente para poder estarmos apoiando um ao outro. É um grupo que já está em mais de 144 países, tem mais de 28 mil grupos pelo mundo, entendeu? É um grupo que não tem cobrança financeira, não cobra filiação nenhuma, sabe? Não está ligado a nenhum grupo político, religioso, não cobra nenhuma taxa para fazer parte, entendeu? É um grupo apenas de pessoas que têm um problema e buscam mudar.
1: Marrone, conta uma coisa pra gente. Muitas pessoas ainda têm dúvidas sobre o funcionamento, sobre como buscar ajuda. E você que é uma pessoa tão influente, principalmente entre os jovens, né? Muito conhecido aqui em Sorriso. Qual é o principal tabu, né, de quebrar essa questão da informação, de trazer à tona esse problema e de trazer essa informação para quem precisa?
6: Não, a principal dificuldade é que é um assunto muito delicado ainda para a sociedade, né? Quando a gente fala sobre preconceito, contra o julgamento, então muitas pessoas têm medo de se abrir e falar que tem um real problema, né, ali acontecendo. A importância da Irmandade hoje aqui no município, a gente tem reuniões de segunda e quinta-feira, né, é que lá você pode falar com as pessoas que têm o mesmo problema que você e descobrir que a recuperação, ela funciona de uma maneira tão simples que a hora que você chega na reunião e você fala assim, era só isso, entende? Porque quando a gente pensa em dependência química, já pensa numa intervenção, numa internação. Lógico que existem esses processos, né? Mas a continuidade da pós-internação, do pós-tratamento, ela é através da Irmandade, é o caminho mais seguro para que a pessoa possa se manter limpa.
1: E quando rolou esse start de falar assim, eu preciso comunicar as pessoas, eu preciso trazer informação e ajudar a salvar outras?
6: E eu, no meu caso, né, na minha individualidade, dentro do centro de tratamento, eu não sei como explicar isso, né, companheiro Fabiano. Tem pessoa que chama de despertar, mas eu prefiro falar entendimento, porque eu acho despertar muito profundo e talvez eu não esteja nessa fase ainda, sabe? Lá dentro eu entendi a necessidade de melhorar para minha família, melhorar para minha saúde, melhorar para o meu ambiente de trabalho. Só que eu vi que era mais bonito quando as pessoas chegavam lá na clínica para levar a mensagem. Falei, como que essas pessoas, todo sábado à tarde, se sujeitam a levar a mensagem? Me desculpa.
1: É muito emocionante te ouvir
6: porque
1: também.
6: Porque eu lembro aquelas pessoas descendo lá e só indo lá levar uma mensagem, é tudo que elas tinham para oferecer.
3: Marrone, e muita gente nem sabe que tem essa ajuda aqui em Sorriso, né? Você falava assim, tem muitas pessoas que acabam sendo internadas, vão lá, fazem o tratamento, só que quando voltam, tem aquela dificuldade de continuar, né?
6: Sim.
3: E aí, tem essa ajuda aqui, né? Aqui em
6: Claro,
3: Sorriso.
6: Tem aqui muito perto, a gente tem um local bem acessível, com total prioridade pro anonimato, né? Porque a nossa prioridade é que as pessoas se sintam seguras lá de verdade, né? Então ninguém é obrigado a falar. Hoje eu posso falar por mim, porque eu acredito muito que a minha recuperação depende também das pessoas saberem, né, da minha recuperação. Né? Então isso aumenta a minha responsabilidade. Mas a gente tem um local seguro e que as pessoas podem nos procurar para que a gente passe mais informações.
1: Ô Fabiano, e quando a gente fala para as pessoas busquem, tem algum requisito? A pessoa precisa seguir alguma regra para poder procurar ajuda? Onde procurar? A gente sabe que tem um acompanhamento de 3 dígitos, que é muito mais fácil, né, por telefone, buscar esse acesso à informação.
5: Bom, Beatriz, o único requisito para ser membro de Narcóticos Anônimos é ter o desejo de parar de usar, sabe? Não se cobra taxa, não se pergunta o que você fez no passado, não importa para mim o que você tem ou deixa de ter, o único intuito, a única necessidade que você pode ter é ter o desejo de parar. Isso se você chegar lá e falar, eu tenho o desejo de parar, eu tenho certeza que a mão vai estar estendida, a porta está aberta, nós estamos preparados para receber qualquer pessoa que tenha esse desejo, sabe? Como o Marrone falou, eu estava totalmente perdido também, não sabia o que fazer da vida, e quando eu cheguei nesse lugar, eu estava, me abraçaram e falaram, cara, eu te entendo, eu te conheço, tipo assim, conheço o que você passou, porque eu passei a mesma coisa. Eu acho que essa liga assim, né, de eu sei, eu tô aqui, foi o que me ajudou e me fez ficar. Sabe?
1: E aí quando você ficou, você quis trazer outras pessoas para passarem o que você também passou?
5: É porque a gente aprende a dar de graça o que a gente recebeu de graça, porque lá não é cobrado nada, entendeu? Então o maior intuito é, tipo assim, lá não, ninguém é obrigado a pagar, não tem taxa, não tem adesão, não tem ficha para fazer, o único intuito é a recuperação. Como você também pontuou, e bem interessante, existe 132, que é um telefone de contato nacional. Ele não cobra nada, você não precisa nem ter crédito no telefone, é só discar 132. Vão ter pessoas prontas para te atender, te receber, te direcionar a algum grupo, qualquer lugar do Mato Grosso, nacional, tem um grupo ali perto e também temos reuniões online, além de dessas reuniões presencial hoje em dia, já tem muita reunião online que funcionam 24 horas por dia também, isso é muito importante também deixar, mas estamos aqui, é muito importante isso, as pessoas entender que existe um grupo que vem salvando vidas.
3: Agora, vamos falar do anonimato, né? Hoje aqui o Marrone está aqui, falou, não tem problema de falar meu nome, né? Eu quero levar essa mensagem para outras pessoas, né? Até porque é uma figura conhecida aqui em Sorriso, mas o anonimato é um dos pilares do programa, né? Como que esse princípio contribui para que as pessoas se sintam mais seguras para buscar apoio, aquelas que não querem, né? Se identificar.
5: Bom, Tamana, vem muito com a vergonha do que a gente aprontou lá atrás, sabe? Eu falo aprontou, porque o adicto significa escravo de. É uma pessoa que se entregou a algo, sabe? Chegou a um ponto de uma destruição pessoal, uma destruição própria, assim, né? Então ele chegou nisso. Então é difícil para uma pessoa começar, como o Marrone falou. Chega um ponto que a gente não sabe nem o que fazer, assim, a gente não sabe nem. Tá totalmente perdido. Então é muito importante deixar claro isso, que existe, a gente preza muito pelo anonimato. Como eu disse também, a gente não importa o que fez no passado, o que deixou de fazer. Lá a gente ninguém precisa fazer ficha e nem fazer seu nome completo, nem precisa falar o nome pessoal se quiser, entendeu? Uhum. O importante é estar lá. Então a gente leva em consideração muito isso do anonimato, né? Até para que não atrapalhe a sua vida pessoal. E isso é pessoal de cada um, né? Mas no começo é muito importante. É uma das nossas tradições, nós temos 12 passos, 12 tradições, 12 conceitos que são de responsabilidade, que a gente leva muito a sério, e isso vem salvando muitas vidas ultimamente, dentro de Neuro4 Anões principalmente, e qualquer outro menino que a gente possa fazer, assim, está tentando sempre abraçar e ajudar.
7: E aquela pessoa que ali no seu íntimo está ouvindo a gente, tocou no coração, precisa dessa ajuda, onde buscar nesses dias 23 e 24 aqui em Sorriso? Marrone, para você que sabe, que tá habituado com a nossa cidade, sabe do endereço, conta pra gente.
6: Primeiro que a gente vai fazer algumas políticas da Irmandade pela cidade toda, né? Tanto na área da saúde, ação social, na imprensa, nós vamos estar nos deslocando para vários locais durante o dia. Então, provavelmente você vai chegar no local, você vai encontrar um panfleto, vai encontrar um cartaz, vai encontrar alguém levando mensagem, e no sábado a gente vai ter o dia todo lá na Arena Sorriso esse encontro.
7: Não tem como errar, arena onde vários esportes são sediados.
6: É o palco da cidade hoje, né? Então seria lá na Arena Sorriso esse encontro no sábado, o dia todo.
3: Tá aí, né? Você que tá ouvindo, que sente aí que precisa dessa ajuda, né? Não tenha vergonha, o pessoal vai te receber muito bem, não precisa falar seu nome, não precisa se identificar, né? Não precisa, ainda continuo com a dependência. É essa ajuda que você vai buscar para realmente deixar, né? E recuperar familiares, recuperar trabalho, dignidade, né? Uma série de coisas aí que faz parte aí desse trabalho bonito da Narcóticos Anônimos.
7: Marrone, Fabiano, nós gostaríamos de agradecer a presença de vocês aqui no Primeira Página, que a Irmandade consiga ajudar muitas pessoas e que a mensagem é: você não está sozinho.
6: Nunca, jamais. E peça ajuda. Só para finalizar, tá, Tamara? A gente vive uma dificuldade de que as pessoas se acham autossuficientes. Peça ajuda, seja para qualquer coisa, porque você desenvolvendo esse comportamento, você vai conseguir melhorar e ouvir uma outra pessoa ou ajudar alguém.
3: Liga 132.
6: 132.
7: Agora a gente vai para mais um intervalo e daqui a pouquinho a gente volta com mais notícias e o cenário do agronegócio local e também mundial. É já, logo após o intervalo.
8: 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Cotação Agrícola. 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Cotação Agrícola.
1: Em Sorriso, a soja encerrou com queda no preço. A saca do grão está sendo vendida a R$120,70. Já o valor do milho teve queda e o produto é vendido a R$42 a saca. A arroba do algodão registrou queda no preço. A pluma é negociada a R$124,60. O preço da arroba do boi mantém alta e está sendo comercializado a R$310,70. Esses são dados do IMEA, o Instituto Mato Grossense de Economia Agropecuária.
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1: Estamos de volta e é hora de falar os principais destaques do agronegócio. Agricultura familiar de Mato Grosso ganhou destaque nacional. O Ministério da Agricultura reconheceu o selo de identificação de origem da agricultura familiar pelo CAT, Clube Amigos da Terra de Sorriso, como parte do programa de promoção de boas práticas agrícolas. Vamos conferir a reportagem de Tamara Figueiredo.
3: O projeto do selo de identificação de origem da agricultura familiar no coração de Mato Grosso já conta com mais de 160 hectares de área total acompanhada, destinados à produção. O projeto foi reconhecido pelo Ministério da Agricultura e Pecuária como integrante do programa de promoção de boas práticas agrícolas do MAPA. A conquista representa um importante avanço para a valorização da agricultura familiar no médio norte de Mato Grosso. Com esse novo reconhecimento, o CAT Sorriso passa a ter 2 projetos validados pelo Ministério da Agricultura como referência em produção sustentável. Para a presidente do CAT Sorriso, Márcia Becker, esse reconhecimento simboliza o resultado de um esforço coletivo.
14: O CAT Sorriso é motivo de orgulho.

0: para a agricultura familiar. É uma conquista de todos os produtores, parceiros e da equipe técnica que acreditaram nesse projeto desde o início.
1: Além de garantir mais credibilidade ao produto, o selo permite que o consumidor acesse, por meio de um QR Code, informações sobre o produtor, a propriedade e a origem dos alimentos. Para receber o selo, os produtores precisam cumprir critérios técnicos que incluem a rastreabilidade, responsabilidade ambiental, segurança dos alimentos e boas práticas agrícolas, conforme explica a coordenadora do projeto, a zootecnista Andréia de Souza.
2: O selo de identificação de origem da agricultura familiar ressalta e reforça que os nossos produtores seguem critérios de gestão, como documentação e regularidade dentro das propriedades, responsabilidade ambiental com a gestão de resíduos, manejo e conservação do solo, trazendo aí fortemente princípios de agricultura regenerativa, boas práticas de produção, né? O uso responsável e correto de insumos, uso de EPI, bem-estar animal, promovendo aí higiene e segurança alimentar na manipulação de alimentos. Isso agrega valor aos nossos produtos da agricultura familiar, aumenta a visibilidade desses produtores, a valorização da agricultura da nossa região. Isso só traz mais credibilidade para este projeto, de que ele realmente funciona. São 27 critérios que o produtor tem que atender para ter ele. Então, o produtor só tem a ganhar.
1: Além de reconhecer o compromisso dos produtores com a sustentabilidade, a qualidade e a segurança dos alimentos, o selo fortalece toda a cadeia produtiva. A certificação já beneficia 17 agricultores de Sorriso, Vera e Boa Esperança do Norte. A agricultora Maricilda Ludwig, que produz hortaliças e legumes orgânicos, considera que a certificação fortalece a competitividade da produção regional, amplia a confiança dos consumidores e abre novas oportunidades de mercado.
3: Nosso selo da agricultura familiar representa mais confiabilidade para o consumidor final. Tendo o aval do MAPA no reconhecimento disso, para nós produtores, é onde a gente consegue passar confiança para o consumidor. Então, para nós, na produção, isso vem agregar muito, mais na parte de confiabilidade do consumidor final.
1: Tâmara Figueiredo para o Primeira Página.
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5: A mínima registrada nessa quinta-feira foi de 19 graus e a máxima pode chegar a 34 graus. Nesse momento, 24 graus na capital nacional do agronegócio.
1: Vamos para o nosso intervalo. Daqui a pouquinho a gente volta com notícias do esporte. Tem muito mais informações para você aqui no Primeira Página.
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2: Estamos de volta e uma boa notícia para quem acompanha os avanços da saúde pública. A Fundação Oswaldo Cruz concluiu a transferência de tecnologia para produzir no Brasil o dolutegravir, principal medicamento usado aí no tratamento do HIV, que é distribuído gratuitamente pelo SUS.
3: Mais de 770 mil pessoas utilizam esse remédio aqui no país. Agora, o início da produção nacional depende apenas da autorização da Anvisa. A expectativa é que a fabricação no Brasil ajude a garantir mais segurança no abastecimento do SUS e também fortaleça a produção nacional de medicamentos. O dolutegravir é considerado um dos tratamentos mais eficazes contra HIV e ajuda a controlar a doença e a melhorar a qualidade de vida dos pacientes.
2: E olha só, a gente continua falando de saúde porque o teste do pezinho está completando 50 anos no Brasil. E os especialistas, né, aproveitam aí para alertar os pais que esse exame é bem simples e é bem rápido.
3: 50 anos, um marco, né, na história da medicina, tantos benefícios que esse teste trouxe. Logo depois do nascimento, o recém-nascido já passa por esse teste. A pediatra e também geneticista Francis Galera explica qual é a importância e o que é analisado no teste do pezinho.
4: A lógica da triagem neonatal é a gente identificar doenças no recém-nascido que ainda não se manifestaram. E atualmente, no estado de Mato Grosso, a gente tria 7 doenças. Fenilcetonúria, hipotireoidismo congênito, doença falciforme, fibrose cística, deficiência de biotinidase, hiperplasia adrenal congênita e a toxoplasmose. Os testes alterados, o próprio sistema, né, de computador mostra pra gente que esse exame é alterado e a partir daí para cada doença tem uma rotina específica.
2: Tá aí, né? Esse é um teste que detecta muitas doenças graves, né? Segundo o último levantamento divulgado pelo IBGE em Mato Grosso, foram registrados mais de 54 mil nascimentos em 2024. E no total do ano, Mato Grosso ficou em 14ª posição entre as unidades da federação com mais bebês registrados.
3: E olha, foi por meio do teste do pezinho que a Maria Antônia Pinheiro, que é a mãe da pequena Manuele, de 10 meses, identificou traços de hemoglobina C, uma condição que pode causar a anemia, viu só? Vamos ouvi-la.
5: Um susto mesmo pra gente, que a gente não sabia o que era. Logo a gente recorreu ao pediatra e nós recebemos uma ligação do posto para o comparecimento urgente, né? Pra averiguar lá a situação da Manuela. Nessa ligação, eles informaram que nós precisávamos refazer o teste imediatamente, porque a Manuela tinha indicação para hipotireoidismo congênito. A gente até reforça para as mamães que forem ter bebê, para não deixarem de fazer, porque quanto mais cedo a gente pode cuidar melhor, né?
2: Tá aí, né? Não deixe de fazer o teste do pezinho, você mamãe que vai, né, ter o bebê, no nascimento ali já é feito. É um exame simples, mas que continua fazendo toda a diferença entre descobrir um problema tarde demais ou começar o tratamento logo no começo. E aí, dá mais certo.
3: Afinal, são 50 anos salvando vidas, identificando doenças para que elas possam ser tratadas e curadas. 7:55 e o FETRAN, Festival Estudantil Temático de Trânsito, começa nesse domingo, dia 26, e reúne estudantes de toda a região do Telespires. O evento segue até o dia 31 de julho no Centro de Eventos Ari José Riede, que vai receber apresentações teatrais que levam ao palco mensagens sobre segurança no trânsito, cidadania e valorização da vida.
2: Pois é, esse teatro é feito em várias etapas, né? E agora é a etapa Kit Sorriso, região Telespires. A iniciativa é da Polícia Rodoviária Federal, em parceria com o Governo do Estado e a Prefeitura de Sorriso. O FETRAN é considerado um dos maiores projetos de educação para o trânsito do país. Além da competição, o festival incentiva a criatividade, o trabalho em equipe e a conscientização sobre um trânsito mais humano. A colaboradora da SEDUC, a Secretaria de Estado de Educação, Alessandra de Souza Lima Fonseca, fala sobre o projeto e convida a população.
6: O FETRAN é mais do que um festival. É um movimento que une educação, cultura e segurança no trânsito, formando cidadãos conscientes e protagonistas da mudança que queremos ver em nossa sociedade. Entre os dias 27 e 30 de julho, teremos a alegria de realizar a etapa Telespires, que acontecerá em Sorriso. Convidamos você, sua família, sua escola e toda a comunidade para prestigiar nossos estudantes, que subirão ao palco.

0: 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Esperamos por você.
1: Tá aí, justamente falando de trânsito, essa manhã uma colisão aconteceu e olha só que inusitado, uma colisão entre um carro e um motociclista, e o motociclista permaneceu no local aguardando socorro, mas ele permaneceu em cima do veículo. É claro, o 5º Batalhão foi acionado e imediatamente foi até o local para prestação do socorro. No trânsito, bem maior é a vida. E agora sim a gente fala dos destaques do esporte.
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1: Bom dia, Flávio Santos.
3: Olá, muito bom dia para você, sempre ligado com a gente aqui no Primeira Página, na Centro América FM. Vamos iniciar o esporte destacando o Brasileirão, 19ª rodada. Ontem, quarta-feira, Coritiba 1-3 para o Palmeiras, líder mais do que nunca, o Verdão, na Série A do Brasileiro. O São Paulo perdeu lá em Bragança Paulista para o Atlético Paranaense de virada. São Paulo 1-2 para o Atlético. Em Porto Alegre, Inter 1-2. E em Chapecó, o lanterna do campeonato chapecoense perdeu para o Flamengo. 4-0 goleada do Flamengo lá em Chapecó. Hoje, quinta-feira, tem Corinthians e Remo às 18h30 da noite lá em Itaquera. Lembrando que o Palmeiras é líder 44 pontos, segundo o Flamengo 37. O Atlético Paranaense 33, o terceiro, e quarto Fluminense 32. Zona de rebaixamento Vasco 20, Mirassol 19, Remo 18 e Chapecoense com 9 pontos. Na Série B do Brasileiro, 19ª rodada, nós tivemos ontem Operário 3, Ponte Preta 2 lá no Paraná. O Ceará perdeu para o CRB por 1-0 lá em Fortaleza. O Goiás empatou com o Sport 1-1 e o Náutico venceu Londrina 2-1. Hoje, quinta-feira, tem Atlético e São Bernardo, 18h30 da noite. 19h30 da noite, na Arena Pantanal, o Cuiabá recebe o Atlético Goianiense. E em Ribeirão Preto, interior de São Paulo, às 20h30 da noite, o Botafogo pega o Juventude. Agora, falando de Copa Sul-Americana, tivemos ontem em Medellín, Independiente Medellín 2, Vasco também 2. Jogo da volta, quarta-feira da semana que vem, dia 29, 18 horas em São Januário. Já o Sporting Cristal empatou com o Bragantino em 0-0. Jogo da volta, quarta-feira da semana que vem, dia 29, 18 horas em Bragança Paulista. Hoje, quinta-feira, 18 horas, tem Bolívar e Grêmio na Bolívia pela Sul-Americana, playoffs de oitavas de final. Bom dia para você e até amanhã.
4: Tá aí, né? Os destaques do esporte com esta notícia. A gente encerra a Primeira Página desta quinta-feira, que vai ficando por aqui. Você acompanha mais informações ao longo da nossa programação, tem os news de hora em hora. Você também pode acessar o portal Primeira Página e ficar bem informado com todas as notícias, né, do nosso estado, do Brasil. E a gente volta amanhã com mais um Primeira Página.
1: E notícias do mundo também. Pontualmente, 8 horas, nos despedimos de você, agradecendo a sua companhia e audiência nessa quinta-feira. E temos um encontro marcado amanhã, a partir das 7, aqui no Primeira Página. Grande abraço, fiquem com Deus.
4: Um abraço, até amanhã.

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8: Tá começando mais um Manhã 89 aqui pela Centro América, nos 89,3 do seu rádio. Quinta-feira, 23 de julho de 2026. Aqui na parada, a partir de agora, Fabiano Lins. Até às 10 nessa primeira parte é comigo. Nesta manhã de céu ensolarado, 24 graus agora na capital do agro.

0: Em que tudo parece difícil, as portas parecem fechadas, as respostas demoram e o coração até pensa em desistir. Mas é justamente nesses momentos que Deus nos ensina a confiar mais do que enxergar. Nem sempre o caminho estará claro, nem sempre você entenderá os porquês, mas quem caminha pela fé descobre que Deus transforma obstáculos em oportunidades. Ele abre portas que ninguém consegue fechar e cria caminhos onde parecia não existir saída. Continue acreditando, continue orando, continue fazendo bem, porque o tempo de Deus nunca falha. Talvez a resposta que você espera esteja sendo preparada exatamente agora. Que esta quinta-feira fortaleça a sua confiança e que você siga em frente com a certeza de que Deus continua guiando cada passo da sua caminhada. Tenha um dia abençoado. Essa foi a nossa mensagem do dia.
1: Peça para o Senhor fazer um milagre na sua vida, porque hoje a salvação entra na sua casa.

0: Centro América, rádio que só tem fã. Luan Santana com a Luísa Sonza. Coração Cigano para fechar a primeira sequência aqui do manhã. Olha onde eu tô, a nossa boiadeira na Castela. E o Regis Danese faz um milagre em mim. Abriu o nosso programa dessa quinta-feira. E falando do Luan, ele é atração confirmada aí do Festival GAF, que começa hoje, dia 23, vai até o dia 26 de julho, com competidores internacionais, montaria em touro e muito show nacional. E eu tenho para você hoje aqui um passaporte pro camarote para curtir esse grande evento. Como é que faço para eu participar, Fabiano? Você vai deixar o nome completo com o telefone e vai responder pra gente qual música você mais quer ouvir no palco do Festival GAF. 669-9675-0551 para você participar e concorrer. Final da hora tem sorteio. Evelyn, bom dia para você. Bom dia aqui pro Marcelo de Maria. Alô, Marcelão, bom dia, bom dia. Tamo junto na companhia da Centro América. O Alexandro também, a Camila Meira, a Camila de Oliveira, a Sabrina Ziviani, a Ana Paula de Faria, a Jusilene Silva, no Flor do Cerrado, a Deise Dalec, Micael Richard, bom dia, bom dia. A Brenda Nascimento também, a Rosilene dos Santos, quem mais? O Valmor Grando, a Pamela Pereira, a Ediane Faganelli tá dando aquela carona pra gente também. Tá agradecendo pela mensagem de hoje. Quem mais aqui participando? A Marina Cornel. Oi, Marina, bom dia, bom dia. Bom dia pra Hillary também, a colada da Marina. Oi, Rosineide, bom dia, tudo bem? O Eric Matheus também do Mário Reiter. Bom dia pra Margarete no Jardim América, a Jossonita. O Mike Sandes está desde mais cedo com a gente. A Romilda lá no Mário Reiter. A Iara, o Hugo Francisco, a Rosane dos Santos no Industrial, a Juliana Bittencourt, a Vera Lúcia, tá todo mundo aqui na Centro América.
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0: 8:20.
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0: Da capital do agro, céu ensolarado, a temperatura agora é de 26 graus.
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0: Centro América, rádio que só tem fã, nosso clássico aqui da manhã, voltando lá meados da década de 90 com o nosso eterno rei do pop, Michael Jackson, You're Not Alone. 1995, essa balada marcou a história da música ao se tornar a primeira canção a estrear diretamente no primeiro lugar da principal parada musical dos Estados Unidos. Com aquela interpretação dedicada e emocionante, Michael canta sobre solidão, saudade e a esperança de sentir que alguém especial continua ao nosso lado, mesmo quando parece estar distante.
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0: Todo o romantismo aqui do Henrique e Juliano, o amor dos outros, para fechar a nossa sequência. Teve ainda Menina Mulher com Yasmin Santos e o Raça Negra. Michael Jackson, nosso eterno rei do pop. E o Neverland lá do ano de 1995, nosso clássico da manhã. E tá rolando o sorteio final dessa primeira hora aqui do manhã. Hoje começa o Festival GAF. Vai de 23 a 26 de julho, com competidores internacionais, tem montaria em touro e muito show nacional. E eu tenho para você hoje, fã aqui da Centro América, ouvinte do Manhã 89, um passaporte para o camarote, tá? Para você curtir esse grande evento. Para concorrer, vai deixar o nome completo com o telefone e vai responder pra gente qual música você mais quer ouvir no palco do Festival GAF. 669-9675-0551. Nosso WhatsApp tá aqui bombando de mensagens. Não vou conseguir falar o nome de todo mundo, mas todos estão no sorteio, tá? Boa sorte. Tá chegando aquele intervalo com informação.
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0: Tá chegando a primeira edição de hoje aqui do Centro América News. A informação é com a Tamara Figueiredo. Bom dia para você.
2: Bom dia, Fabiano Lins. Bom dia aos ouvintes do Centro América News. As equipes da concessionária Energisa estão trabalhando na retirada de cabos e fios que estão em desuso ou foram instalados de forma irregular. A ação faz parte da Operação Cacicos e é acompanhada pelo Núcleo Integrado de Fiscalização, o NIF, PROCON, e pela Coordenação de Proteção da Defesa Civil. O objetivo é organizar a fiação e deixar a rede elétrica mais segura. Segundo a concessionária, mais de 2 toneladas de cabos já foram retiradas das ruas de Sorriso este ano. Na Avenida Curitiba, o serviço começou ontem e deve seguir ao longo do dia de hoje. A orientação é que os motoristas mantenham a atenção redobrada e respeitem a sinalização no local, já que a via será parcialmente bloqueada para a realização dos serviços. Outras notícias você acompanha a qualquer momento com mais um Centro América News.
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0: 8h39, vamos dar um pulo ali na Avenida João Prescancin. 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

Esse instinto animal. De uma costela foi gerado um ser original. Pra ela dou a vida e sei que tenho só por ela. Zé Henrique Gabriel, pra gente matar saudades, instinto animal. Essa lá de meados da década de 2000. 8 minutos faltando para as 9 da manhã. Teve aqui ainda o som do Bruno Rosa com Murilo Huff, Atriz Demais, Big Japan com Alphaville, abrindo aqui a nossa sequência. Bom dia para você fã que tá aí ligado com a gente do outro lado do rádio. Bom dia Loredino, no Projeto Cazula, alô Gabriel Lima, a Marlene Ferreira no Jardim Liberdade também, todo mundo participando do sorteio. Daqui a pouquinho tá saindo um passaporte pro camarote do Festival GAF, que começa hoje, vai de 23 até o dia 26 de julho. Competidores internacionais, montaria em touro e muito show nacional. Inclusive esse passaporte de presentão para você hoje, você vai concorrer deixando o nome completo com o telefone e vai responder pra gente. Qual música você mais quer ouvir no palco do Festival GAF?

0: É o Sorrinorte chegando aqui na programação do Manhã 89 para parabenizar aqui os fãs da Centro-América, os famosos, as celebridades que hoje completam mais um ano de vida. Parabéns para Sheila Mel, tá de aniversário nessa quinta-feira, dia 23 de julho. Dançarina nascida em São Paulo em 1978, se destaca nacionalmente pelo grupo El Chan. Quem tá de aniversário hoje também é Iris Stefanelli, a apresentadora e ex-participante do Big Brother Brasil, nasceu em Uberlândia em 1979. Felipe Dillon também está no aniversário hoje, cantor brasileiro nascido em 1987. Parabéns para você, ouvinte fã, que hoje também está completando mais um ano de vida.
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0: Tá saindo agora um passaporte camarote para o Festival GAF. Quem tá levando é o Giovanni Moraes. Final do telefone 2727. Atenção, parabéns aí, Giovanni Moraes. Vai passar aqui na portaria da Centro América hoje ainda para retirar aí o seu passaporte camarote para o Festival GAF, tá? Horário de atendimento nosso é das 8 ao meio-dia e da 1h30 até as 6 da tarde. Cola aqui com o documento com foto em mãos.
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2: Como é que eu posso ser amigo de alguém que eu tanto amei?
3: Quando o amor vira amizade, será que ainda é amor? Essa é a pergunta que Chitãozinho e Chororó nos fazem com a música Página de Amigos. Lançada em 1995, essa canção virou um clássico instantâneo, abordando um tema que é universal: a dificuldade de transformar um amor intenso em uma simples amizade. E é exatamente essa confusão que a música traz. Ela jogou os meus sonhos todos pela janela. Essa frase fala direto ao coração de quem já viu um relacionamento acabar, mas ainda não conseguiu se livrar das lembranças e do sentimento. Chitãozinho e Chororó sempre souberam, como ninguém, expressar as dores do coração em suas baladas sertanejas. E Página de Amigos não é diferente. Com sua melodia suave e letra melancólica, a música se tornou um hino para quem viveu a experiência de ter que dizer adeus, mas ainda carrega aquele amor dentro de si.

0: E quem viveu os anos 90 com certeza lembra do especial Amigos da Globo. Esse show reuniu as maiores duplas sertanejas da época, incluindo Chitãozinho e Chororó, e marcou uma geração. Página de Amigos foi uma das canções que ressoou forte, tocando fundo no coração do público e se eternizando como um sucesso que nunca será esquecido. Eu sou Paulo Vaz e este foi mais um Sucesso que Você Não Esquece. Te espero na próxima edição. Bye, bye.
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6: É hora do papo de novela, você fica sabendo tudo que rola no capítulo de hoje da novela Coração Acelerado, novela das 7 da Globo, que você acompanha na tela da TV Centro América, no canal 7.1 digital. Capítulo 158 dessa quinta-feira, dia 23 de julho, o Xavier vai chantagear Zilá, que vai pedir ajuda a Roney. A Laurzinho vai sugerir que Janete volte a cantar. Eduarda vai se emocionar ao constatar a harmonia entre sua família e a de Leandro. Nora vai repreender a forma como Sinara atende Ricardo. Thalita vai comemorar o engajamento de sua live com Bará. Zuzu vai ouvir do médico que atendeu a Laor falando de ouro, aliás, de outro paciente, e vai deduzir erroneamente que o namorado está doente. João Raul vai afirmar a Roney que decidiu pagar a multa para rescindir o contrato dos dois. A Laurzinho vai pedir para Janete vestir um anel de sua mãe e Zilá vai só observar. É o nosso papo de novela, que volta daqui a pouquinho, trazendo tudo que rola no capítulo da novela das 9. Tudo isso você acompanha logo mais na tela da TV Centro América.
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6: Bom dia, estamos de volta para mais uma hora aqui do manhã. Por aqui o Fabiano Lins, seguindo com o nosso Manhã 89, manhã já de céu ensolarado, 28 graus marcando na capital do agro, até as 10 da manhã, vamos juntos. Daqui a pouquinho eu vou abrir mais rodada de sorteio para você, daqui a pouquinho tem rodízio de tarde.

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0: 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Gustavo Mioto com Murilo Ruf, 9:34, fechando aqui a nossa sequência e vamos abrir mais uma rodada de sorteio. O ditado popular preparou um prêmio para você, fã aqui do Manhã 89. Eu tenho um delicioso rodízio ditado para você, mais acompanhante, para concorrer. Vai deixar aqui no nosso WhatsApp agora o nome completo com o telefone e um áudio dizendo rodízio ditado. Já tô confirmado. Notou aí? Nome completo com o telefone e um áudio dizendo rodízio ditado. Já tô confirmado. Você mais acompanhante por nossa conta hoje, lá no Ditado Popular. 669-9675-0551.
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0: Tá chegando mais uma edição aqui do Centro América News. A informação agora com a Beatriz Schaefer. Bom dia para você.
3: Fabiano Lins, excelente quinta-feira a você e aos nossos ouvintes. E olha só, quem tem dívida bancária de até 10 mil reais não terá o débito automaticamente perdoado. O que pode acontecer é o encerramento da ação judicial de cobrança quando o devedor não é encontrado, não possui bens para penhora e também não apresenta defesa no processo. A medida, definida pelo Conselho Nacional de Justiça, busca reduzir o número de processos parados nos tribunais. Mesmo assim, a dívida continua existindo e o banco poderá voltar a cobrar futuramente. Caso encontre condições para retomar a ação. Se você quiser saber mais detalhes, já sabe, acesse as nossas redes sociais e continue conosco, aqui na Centro América FM.
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0: 9:37.
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Michel Teló, aí a roça vence. 9h49, 11 minutos faltando aqui para as 10 da manhã. Daqui a pouquinho tem presentão saindo para você. O ditado popular preparou um prêmio especial para você, fã do Manhã 89. 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Para concorrer, você vai deixar o nome completo com o telefone e um áudio bem caprichado dizendo: rodízio ditado, já tô confirmado, fechou?

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4: 9h52, 8 minutos, faltando para as 10 da manhã. E eu vou dar um pulo lá no Rota do Sol, direto da Eletromóveis Martinello. A Helena vai trazer para a gente tudo que está rolando nesta quinta-feira. Bom dia, Helena.
5: Bom dia, nosso querido locutor, bom dia a todos os nossos queridos ouvintes da Rádio Centro América. 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

0: fechar nosso papo de novela, resumo do que rola no capítulo de hoje da novela Quem Ama Cuida, novela das nove da Globo, que você acompanha na tela da TV Central América no canal 7.1 digital. Capítulo 57 dessa quinta, 23 de julho, Sueli vai ficar sabendo por Mirtes a verdadeira identidade de Adriana, que se passou como Ivone para ganhar a confiança da secretária. Dora não vai acreditar quando André afirmar que Ademir a trai. Bruna vai se negar a contar sobre sua doença a Carmita e Pedro não vai concordar. Sueli vai pressionar Adriana a explicar o motivo de ter escondido seu nome verdadeiro e ter indicado Pedro como advogado. Adriana vai contar a Sueli como foi injustiçada por Ademir. Já o Tiago vai ameaçar Ulisses, Pilar e Ingrid. Otoniel vai convidar Elsa para jantar. Fábia vai dizer a Carmita que a amiga caiu em um golpe e sugere pedir ajuda à polícia. Ademir vai se disponibilizar para ajudar Ingrid na administração da joalheria. Brigitte vai mandar flores para César. E Sueli vai comunicar a Pedro que deseja que o advogado a represente na denúncia contra Ademir. Fechou nosso papo de novela. De volta amanhã, na segunda hora do Manhã 89.
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0: Produção, vamos lá pro sorteio já? Quem tá levando um rodízio de dado? A galera tinha que mandar pra gente o nome completo com o telefone e um áudio dizendo rodízio de dado, já tô confirmado. Quem tá levando o rodízio hoje é o Antônio Juscelino Pereira Silva. Final do telefone 8552. Atenção, parabéns, Antônio Juscelino Pereira Silva. Vai lá pro ditado popular hoje com acompanhante. Vai aproveitar o rodízio pra... Você tem que passar aqui na portaria da rádio hoje ainda, tá? Para retirar o que é o seu vale rodízio, portando documento com foto. É, cola aqui no horário comercial das 8 ao meio-dia e da 1h30 até as 6 da tarde. Fechou? 4 minutos para as 10 da manhã. Vou arrancando meu time de campo e fechamos aqui a primeira parte do Manhã 89 desta quinta-feira. Já já chega ela, Silvia Letícia, com a segunda parte do Manhã. E a gente se fala na sexta-feira, amanhã, na madrugada, às 5, com o Café Sertanejo. Boa quinta-feira para você, um abraço, valeu, tchau, tchau, até amanhã.

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de TBT, 23 de julho. Bora pedir aquela música bacana pra gente matar a saudade, relembrar aí. Eu quero te fazer companhia até as 2 da tarde. Claro, com muita música boa pra você, muita alegria. Eu sou Silvia Letícia, até meio-dia. Vamos juntos no nosso Manhã 89. Aumenta o volume, você que já estava na boa companhia do Fabiano Lins.

0: Imagina eu, hein? Eduardo Costa na nossa quinta-feira aqui na sua 89, manhã gostosa. Deixa eu aproveitar para mandar aquele alôzão para meus amigos motoristas que estão no trânsito da cidade, né? Obrigada pela carona de todo dia e a dica que continua valendo, hein? Dirija sempre com calma, mantenha a distância segura, gente. Respeite a sinalização, respeite as rotatórias, né? Semáforos. No trânsito, a melhor lembrança é sempre chegar bem no destino certo, tá? E claro, ouvindo sempre a Centro-América, o trânsito flui muito melhor, né? Com toda certeza, tá bom? Vou liberar sorteio pra você participar comigo? Então vem comigo que aqui tem prêmios. Pode chegar junto que hoje, dia 23, começa o GAF, vai até o dia 26 de julho. E claro, gente, ó, competidores internacionais, montaria em touro, muito show nacional, e você fã da Centro-América estará lá. E estará lá na área VIP, sabe como? Concorrendo agora esse passaporte pra área VIP aqui na Centro-América, pra você curtir esse grande evento, tá todo mundo comentando, hein? Começando hoje, envia aí nome completo, número do seu telefone, qual artista você está mais ansioso pra ver aí no Festival GAF. Lembrando, gente, que o ganhador vai retirar o seu prêmio aqui na Centro-América, apresentando o documento com foto.
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0: 10:18.
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Eita pra mim, eita nós, mil adjetivos, Kleber e Cauã na Centro América. Agora 10h23, bora rolar o TBT aqui pra Rubilda, que tá curtindo a gente, um beijão pra você, querida. Jorge Matheus, Amor Covarde, essa tá novela Fina Estampa, né, Rubilda? Música linda, hein? Bora matar a saudade.

0: delícia, eu ouvi Simone Mendes, maravilhosa, com direitos iguais por aqui na sua Centro América, valendo prêmios para os nossos fãs, além de uma manhã maravilhosa. Começa hoje o GAF, gente, até 26 de julho, Sorriso recebendo o Festival GAF, com competidores internacionais, montaria em touro, muito show nacional, e você fã estará na área VIP desse grande evento, tá? Pra curtir esse grande evento aí, ó, daquele jeito que você merece. Manda aí seu nome completo, número do seu telefone e me diga qual é o artista que você está mais ansioso pra ver aí no Festival GAF. Lembrando que o ganhador vai retirar o seu prêmio aqui na Centro América, apresentando seu documento com foto. A Antônia falou que é o Natanzinho. Juliano, e você, Juliano? Natanzinho também. O Dilmar falou que é o Luan Santana. Tô contigo, hein, Dilmar? Luan Santana, sou fã. Natanzinho, a Terliane também participando por aqui. E você, me conta e vem comigo também.
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0: Vamos falar com a Tâmara Figueiredo. Oi, Tâmara, bom dia para você.
2: Bom dia, Silvia Letícia. Bom dia aos ouvintes do Centro América News. A Polícia Civil de Mato Grosso deflagrou ontem a Operação Horus, com o objetivo de desarticular um núcleo de facção envolvido com o tráfico de drogas, a prática de tortura, a movimentação financeira ilícita e outros crimes graves em Guarantã do Norte. As decisões judiciais autorizaram o bloqueio patrimonial de mais de 2 milhões de reais, com o objetivo de atingir a estrutura financeira do grupo criminoso e impedir que recursos provenientes de atividades ilícitas continuem sendo utilizados para financiar a facção. Durante o cumprimento das ordens judiciais, também foram realizadas duas prisões em flagrante, sendo uma pelo crime de tráfico de drogas e outra por posse irregular de arma de fogo de uso permitido. Outras notícias você acompanha a qualquer momento com mais um Centro América News.
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0: 10h33, bom dia.
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0: uma viagem a 1987 com a música de Engenheiros do Havaí, Infinita Haraway. Essa música, então, fazendo parte dessa nostalgia da nossa quinta de TBT por aqui, no nosso Manhã 89, valendo sorteio de prêmios também para o nosso fã. Participe em última chamada, daqui a pouco sai o ganhador ou a ganhadora desse passaporte para a área VIP, para o GAF, que começa hoje, até o dia 26, hein? Me diga aí, qual artista você está mais ansioso para ver no Festival GAF? Lembrando que você concorre agora a passaporte para a área VIP. Participe, o ganhador vai retirar o seu prêmio aqui na Centro América, apresentando seu documento com foto. Boa sorte, meus amores, estou indo no nosso intervalo. Aproveitar para mandar aquele alôzão super especial para você que participa aqui comigo. Nosso WhatsApp tá bombando, hein? Agora 12 para as 11, bom dia.
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0: Ellen Goulding com essa música lindíssima que fecha a nossa sequência, até pra gente matar a saudade. Eu fiquei, foi apaixonada desse jeito, viu? Juan Leandro, Danilo e Davi, fofoca do ano. Também tivemos aquela cadeira cativa, Zé Neto e Cristiano. Tá todo mundo ansioso pra saber quem que vai ganhar, né? Ah, vocês são demais, né? Bora lá então, gente, pro nosso sorteio. Antes do sorteio, deixa eu avisar uma coisinha aqui pra vocês, tá? Vou falar de sorteio agora, aproveitar aqui pra falar. Gente, quando vocês participarem dos nossos sorteios, por gentileza, coloquem o nome que está no documento de vocês, tá bom? O nome completo, do jeitinho que está no documento, porque o que que acontece? Quando você retirar o seu prêmio aqui na recepção na Centro América, você vai ter que apresentar o seu documento e aí a pessoa vai procurar aqui no nosso, a gente tem tudo agendado, tudo arquivado aqui, né, os ganhadores, e aí vai procurar pelo seu nome completo. Se não tiver exatamente como está no documento, aí você não retira seu prêmio, né? Já pensou? Participar, ter a sorte de ganhar e chegar aqui, não vai retirar o prêmio porque não colocou o nome que está no documento? Epa! Pelo amor de Deus, hein? Faz isso não, que deu o documento, aliás, documento não, o prêmio vai ficar pra mim. Nome completo, exatamente como está no seu documento para você participar, tá bom? Atenção, vamos lá então pro nosso sorteio, senhoras e senhores, boa sorte, tá saindo aqui pro nosso fã maravilhoso, maravilhosa, passaporte pra área VIP do GAF. Atenção, que rufem os tambores, toquem as cornetas. Mais um ouvinte feliz por aqui, Raimilson de Souza Silva. Alô, Raimilson. Raimilson de Souza Silva, final do telefone 8833. Espero que seja esse nome que tá no documento, hein, Raimilson? Senão você vai perder seu passaporte. É, meu amigo, já pensou? Você tá doido? Participe então, tá? Gente, participe sempre com o nome que está no documento, tá bom? Raimilson de Souza Silva, parabéns, estamos te esperando aqui na Centro América para você retirar então seu passaporte, ó, até meio-dia agora na parte da manhã e à tarde de 1h30 às 18 horas.
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0: Hoje começa o grande dia, gente. 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E eu vou falar agora com a Patrícia, que vai estar com um stand da Cressol maravilhoso lá esperando você no GAF. Agora já na parte da tarde, né, Patrícia? Bom dia.
6: Bom dia, Silvia. 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
0: Muito bacana, então. Então pode passar por lá, né? 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
0: Tá bom, então um abraço para vocês.
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Santana, Olho Marrom, fechando essa sequência no nosso manhã. Gente, vou liberar mais um sorteio, que teve um monte de gente que ficou triste, né? Falando que não ganhou prêmio. Ai, não ganhei prêmios ainda. Então é mais uma chance pra você faturar esse presente. Só reforçando que quando participar, nome completo, exatamente como está no seu documento, tá? Vai acontecer de você colocar só Maria Silva, e aí vai chegar aqui e o seu nome é Maria Pereira da Silva e não vai retirar o prêmio? Menino. Nós vamos sortear novamente, hein? Aí não adianta chorar depois do leite derramado, como dizia minha vovó. Bora participar certinho, tá? Coloca aí o seu nome exatamente como está no seu documento, tá bom? Nome completo, número do seu telefone, que tá valendo mais um super prêmio pro nosso fã maravilhoso, que é você. O Recanto da Viola preparou, gente, esse presente especial pros nossos fãs, e você capricha agora na participação. Serão dois ganhadores, cada um vai curtir Day Use no Recanto Aquapark com direito ao acompanhante, tá? Manda nome completo como está no documento, seu número de telefone, me diga qual é a primeira coisa que você faz quando chega no parque aquático. Lembrando que o ganhador vai direto lá no Recanto apresentando documento com foto. Eu já chego logo, vou tirar

0: 11:16, bom dia.
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0: Essa foi direto pra nossa fã Rosa Campos, ligada, pediu ontem BTS pra mim, né? Não tava pra tocar. Lembrei de você hoje, viu, Rosa? Um beijão pra você. 11:22.
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Sandy Júnior, Lucas Lima, Areia. Essa música linda, a voz desses dois ficaram perfeitas. Essa música, perfeito também a sua participação aqui nesse sorteio que o Recanto da Viola preparou para você. Esse presente especial, hein, gente? Dei use para você mais acompanhante. Ah, fala sério! Manda aí seu nome completo, gente. Nome assim como está no seu documento, tá? Número do seu telefone, manda pra gente e me diga qual é a primeira coisa que você faz quando chega aí no Parque Aquático. Tá fácil, né? Lembrando que o ganhador vai retirar o seu prêmio aqui na Centro América, apresentando seu documento com foto. Daqui a pouco eu tô de volta. Obrigada pela sua companhia. Minha amiga dona de casa, já tô sentindo aquele cheirinho gostoso de almoço indo pra mesa, hein? Que delícia! Bom almoço pra você. Tá esperando a família, maridão chegar do trabalho, as crianças da escola. Ah, isso é uma delícia, né, gente? Obrigada pela sua companhia nessa manhã.

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2: Vamos falar com a Beatriz Schaefer. Beatriz, bom dia para você.
3: Silvia Letícia, bom dia, excelente quinta-feira a você e aos ouvintes que nos acompanham. A polícia militar prendeu cerca de 10 quilos de maconha e prendeu um jovem de 23 anos por tráfico de drogas no bairro São Mateus, aqui em Sorriso. A ação começou após a abordagem de um motociclista durante um patrulhamento, quando foram encontradas duas porções de entorpecente. Na residência dos suspeitos, policiais localizaram mais 38 porções prontas para venda, 9 tabletes de aproximadamente 1 quilo cada e uma balança de precisão. O suspeito foi encaminhado à delegacia de polícia civil para as providências cabíveis. A gente se encontra logo mais aqui no Centro América News. Até breve.
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2: Ah, estamos de volta. E hoje, como é o dia do TBT, né? Aquela quinta-feira rola TBT musical. Eu quero trazer um TBT muito especial pra você, exatamente nesse dia de hoje, porque há 15 anos, em 23 de julho de 2011, a cantora Amy Winehouse morreu aos 27 anos em Londres, né? Dona de uma voz inconfundível e de uma personalidade artística única, essa artista britânica deixou uma obra que ultrapassou aí os limites do soul, do jazz, né? E claro, alcançou também um estrelato mundial com o álbum Black to Black, né? Back to Black, que nós vamos ouvir agora. E a sua trajetória, no entanto, também foi marcada sempre pela exposição pública de suas dificuldades pessoais e pelo assédio constante aí da imprensa. Mesmo 15 anos depois, a sua voz continua presente e a música Back to Black permanece aí como retrato de uma artista que transformou suas dores, experiências e referências musicais em canções que atravessam gerações. Há 15 anos, o mundo perdia Amy Winehouse. Na Centro América, a rádio que só tem fã, você ouve Back to Black.

0: Do lado esquerdo, Matando Saudade, dançando um pouquinho com César Menotti e Fabiano, do lado esquerdo, essa música maravilhosa. Gente, vamos falar de nome? Você gosta do seu nome? Eu adoro meu nome. Acho que quando meu pai escolheu meu nome, veio de uma música, viu? Meu nome veio de uma música. O nome da música é Silvia Letícia mesmo, né? Silvia Letícia. E o seu? Hã? O seu nome? Foi seu pai, sua mãe que escolheu? Essa música é Silvia Letícia, música do José Roberto, lá bem antigo mesmo, aí. Meu pai curtia muito a música, enfim, colocou meu nome, eu acho lindo, acho perfeito, encaixou com tudo na minha vida, principalmente com a minha profissão. Então, não é nome artístico, tá? Meu nome é Silvia Letícia mesmo. Mas eu quero, falando sobre nome aqui pra você, o Hendrick, né, e a sua esposa, Gabriele, escolheu o nome do seu filho, né? E a curioso é que esse nome, só 303 brasileiros têm o nome que eles escolheram. E o nome é Kendrick, né? Ou Kendrick, mas acho que é Kendrick. Foi assim, então, que o Hendrick, né, fez aí a escolha do nome do seu filho. Hendrick e a Gabriele Miranda escolheram o nome do filho, revelado aí no chá de bebê que aconteceu aí nesta quarta-feira. Teve muitos artistas presentes, inclusive a Bruna Biancardi também. O nome é raro e, segundo o censo 2022, né, do IBGE, apenas 303 brasileiros se chamam Kendrick em todo o país. E o significado pode vir do inglês antigo e significa aí poder real ou poder corajoso, né, do Gales, e também dizer herói, né, o herói principal aí. Então, tá aí, né, o nome do filho do Hendrick é Kendrick. Combinou bem com ele aí, que é o nome escolhido aí pro filho dele. Bom, falando em nome, você vai mandar o seu nome completo, assim como está no seu documento, o número do seu telefone para mim agora, porque você vai concorrer a Deiuze com direito a acompanhante. Já tem sorteio, tá? Lembrando que serão dois ganhadores, nome completo, número do seu telefone, e me diga aí, ó, qual é a primeira coisa que você faz quando chega a um parque aquático? Lembrando que o ganhador deve ir direto pro Recanto, apresentando, aliás, é isso mesmo, né, gente? Tô ficando doida já. Vai direto lá no Recanto apresentando seu documento com foto. Por isso, a importância de vocês enviarem o nome completo, assim como está no documento. Senão vai, ó, vai lá, chega lá e fala, não, é esse seu nome, não tá no documento. Já pensou, gente? Aí fala sério, né? Aí não dá. Não dá, tem que voltar pra casa. Participe corretamente. Volto já. Agora é 13 para o meio-dia.
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0: Atriz demais, fechando nossa maravilhosa sequência e fechando com chave de ouro a nossa manhã de quinta-feira aqui na sua Centro-América, né? E vamos lá pro nosso sorteio, né, gente? Quem é que vai faturar nosso prêmio da hora aqui agora? Boa sorte para todo mundo, hein? Atenção! Saiu aqui um, mais um, Silvana Gays da Silva, final do telefone 8654, e também Mariana Rezende, final do telefone 5884, Silvana Gays da Silva e Mariana Rezende. Parabéns, suas lindas! Ó, para utilizar o prêmio, basta ir diretamente lá no Recanto da Viola. Não esqueça de levar o documento com foto, tá bom? Lembrando que somente o ganhador pode utilizar o prêmio. Muito obrigada pela participação de todos. Não ganhou? Ah, não vai ficar triste, né? Daqui a pouco tem mais sorteios para você. A gente se encontra já já no nosso Flash Hits. E eu já pude dar uma espiadinha aqui. Programa de hoje tá daquele jeito que a gente adora. Muita música do passado para você. Muita coisa bacana esperando por você lá no nosso Flash Hits. A gente embarca daqui a pouco.
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1: No exercício profissional. Marcela, revoltada por precisar trabalhar desde muito cedo, não conseguia entender o porquê de muitas situações em sua vida. Adolescente, se tornou babá de um pequenino em meio período, depois da escola. Mais tarde, trocou essa função pela de empregada doméstica, tarefa em que se manteve até o matrimônio, quando passou a cuidar da própria casa. Como precisasse colaborar com a renda familiar, tendo um filho pequeno, ela se sentiu obrigada a fazer salgadinhos para vender. Depois, conseguiu trabalho como teleoperadora. Um sentimento, no entanto, era sempre o mesmo. Nada daquilo era o que desejava fazer. Optou por continuar os estudos e adentrou a universidade, cursando psicologia, do qual, finalmente, sentiu que eram valorizados os seus talentos. Todavia, guardava certa mágoa pelos trabalhos que tivera anteriormente. Em um de seus momentos difíceis, foi conversar com uma professora em quem confiava e expôs seus conflitos. Analisada a situação, a professora propôs que ela passasse em revista detalhada seu passado e pensasse no que aprendera em cada profissão que exercera. E Marcela relatou que, como babá, aprendera a cuidar de criança e observar o seu desenvolvimento. Como empregada doméstica, aprender a cozinhar, limpar, lavar, passar a ferro. Fazendo salgadinhos, aprender a administrar o dinheiro e a lidar com pessoas diferentes. Como teleoperadora, conhecer a muita gente, melhorar a sua conversação e aprender a, principalmente, a escutar. A professora, que a ouvira com interesse, lhe perguntou então: você não percebeu que todas essas profissões estavam lhe preparando para o sucesso na área da psicologia? Ser babá lhe adiantou, na prática, um ponto básico, considerando que o curso que frequenta estuda esse período da vida humana. Enquanto empregada doméstica, você se preparou para cuidar de sua própria casa, também a respeitar os desejos e vontades dos outros. Como vendedora de salgadinhos, aprendeu a lidar com pessoas diferentes e com o dinheiro, uma tarefa que nos acompanha a vida toda. Como teleoperadora, aprendeu a escutar, que é o ponto primordial no exercício da psicologia. Marcela não teve opção senão concordar e concluir. É verdade. O exercício de tarefas nos são sempre importantes. Trabalho útil é sempre trabalho abençoado que nos prepara para a vida. Todo trabalho que produz o bem e o belo tem o seu valor. Tanto o trabalho braçal como o trabalho mental são talentos que Deus nos concede para colaborarmos com o próximo e em prol do nosso melhoramento. Não existe profissão mais ou menos digna. Somos nós que valorizamos aquela em que nos encontramos, com nossa forma de executá-la. Pensemos, o que seria da salubridade do mundo sem os lixeiros? O que seria do centro cirúrgico sem quem se encarregasse da sua asepsia e dos instrumentos? Não importa a profissão, mas sim a dedicação

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4: Ótima tarde para você. Estamos embarcando nessa tarde de quinta-feira, que chegou trazendo aí mais uma oportunidade para a gente fazer aquela pausa na correria e deixar aí a boa música conduzir a nossa tarde. O seu horário de almoço, né? Seu início de tarde, sempre com aquele aconchego gostoso, com aquela música boa, porque existem canções aí que são capazes de transformar um momento comum em uma lembrança muito especial. E esse é o momento. Embarque comigo. Eu sou Silvia Letícia e estou convidando você para estar comigo nessa edição do nosso Flash Hits. Nas próximas horas, vamos passear aí pelos grandes clássicos nacionais e internacionais, músicas que marcaram gerações e continuam emocionando quem acredita que a boa música nunca perde o seu lugar. E falando em boa música, hoje a gente começa com uma música maravilhosa da MPB, e quem canta é ele, o Peninha, Matemática. Ajuste o volume, acomode-se que a nossa viagem começou. Boa tarde para você, 12:05.

Peninha Matemática, essa de 1999. Meio-dia e 8 para você. Bom, a gente sai de 99 e volta para 92 com essa versão pop de Please Don't Go, W.

0: Começamos muito bem a nossa viagem, Donna Summer com W, Peninha, fazendo parte da primeira sequência musical do nosso Flash Hits. E claro que você participa comigo também de sorteio aqui nesse início de tarde, né, gente? Bora participar? Tá chegando a festa do motorista e do colono da paróquia Santa Luzia, com muita música boa, com Luciane Bando e aquela programação imperdível. O dia do motorista é o dia 25, né, de julho. E aí, você vai concorrer aqui a esse vale churrasco de 3 quilos para você aproveitar a festa. Mas para participar, você vai enviar o seu nome completo, assim como está no seu documento, telefone, e vai responder qual é o dia da festa do motorista e do colono. Que dia que acontece essa festa? Conta pra Silvia Letícia, tá? Só lembrando, gente, que o ganhador vai retirar o seu prêmio aqui na Centro América, apresentando o seu documento com foto.
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0: Centro América, meio-dia e 16.
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0: Nosso início de tarde com o sol bem quente, estamos na marca de 35 graus, com umidade relativa do ar em 35%. Previsão para essa noite é de 20 graus.
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0: Whitney Houston com One Moment Time, fechando nossa sequência por aqui. Você ouviu ainda Black Box com Fantasy. Daqui a pouquinho tem muito mais pra você. Você também tá concorrendo a prêmios. Vamos pro nosso intervalo, tem informação chegando. Daqui a pouco a gente se fala.
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0: Vamos falar com a Tâmara Figueiredo, que está de volta na programação. Oi, Tâmara, uma boa tarde para você.
3: Boa tarde, Silvia Letícia. Boa tarde aos ouvintes. Continuam abertas as inscrições para o simpósio Autismo no SUS é Possível? O evento começa hoje e segue até sexta-feira na Faculdade Atenas em Sorriso. A programação reúne especialistas e profissionais da saúde, além de representantes do Ministério da Saúde, para debater como ampliar e qualificar o atendimento às pessoas com o transtorno do espectro autista na rede pública. Entre os convidados estão o superintendente do Ministério da Saúde, Pedro Dias, e o fonoaudiólogo e técnico do Ministério, Vitor Fonseca. Durante os dois dias, serão realizadas oficinas sobre seletividade alimentar, desenvolvimento infantil, plano terapêutico individual e o uso da análise do comportamento aplicada. As inscrições são gratuitas e podem ser feitas pela internet. Mais informações no site da Prefeitura Municipal de Sorriso. Outras notícias você acompanha a qualquer momento com mais um Centro América News.
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0: 12:36.
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1: 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Oba, estamos de volta, tem sorteio, gente, tá chegando a festa do motorista e colono, né? Da paróquia Santa Luzia, muita música boa com Luciano e banda, aquela programação especial pra você, e a gente sorteia agora um vale churrasco de 3 quilos pra você aproveitar essa festa, olha que tudo, manda aí seu nome completo, o número do seu telefone e me diga qual dia a festa do motorista e do colono acontece, tá? Lembrando que o ganhador vai retirar o seu prêmio aqui na Centro América a

Américo com Suzane Vega, Tom's Dinner, na sua tarde de quinta-feira, aquele dia do nosso TBT, você participando comigo, interagindo para concorrer esse prêmio. Eu tenho vale churrasco de 3 quilos para você aproveitar a festa que acontece do motorista do colono lá na paróquia Santa Luzia. Tá muito fácil para participar. Nome completo, número do seu telefone, você vai mandar para o nosso WhatsApp. E daí, lembrando, vai me dizer qual dia a festa do motorista e do colono acontece, tá? Lembrando que o ganhador vai retirar o seu vale aqui na Centro América, apresentando seu documento com foto, tá bom, fã? Então capricha na sua participação, vem pra cá participando, interagindo, que já quero colocar esse prêmio na sua mão, hein?

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0: Eurythmics com Sweet Dreams, fechando nossa sequência. Antes da gente finalizar nossa primeira hora de viagem hoje aqui no Flash Hits, eu quero presentear você que participou comigo aqui no nosso Flash Hits, né? Nesse nosso prêmio da hora, esse churrasco maravilhoso lá da paróquia Santa Luzia. A resposta é 26 de julho, tá bom? E quem fatura o prêmio é você. Ana Clara Oliveira da Silva, final do telefone 1276. Alô, Ana Clara, parabéns, sua linda. Para retirar o seu prêmio é só você vir até a Rádio Centro América, tá? Não esqueça de trazer o seu documento com foto. Ana Clara Oliveira da Silva pode passar por aqui hoje a partir de 1:30 PM até as 18. E amanhã, sexta-feira, das 8 ao meio-dia, das 13h30 às 18 horas. E você tem um prazo até amanhã para retirar o seu prêmio aqui. Não vai esquecer de trazer seu documento com foto, tá bom?
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1: Stevie Wonder, cantor, multi-instrumentista e compositor de talento, cego de nascença, começou sua carreira em 1963 e logo se tornou um dos maiores nomes da música internacional. Com todos esses atributos, não foi difícil para ele criar um dos singles de maior sucesso comercial do mundo. A canção foi destaque na comédia romântica de 1984, A Dama de Vermelho. Chegou ao número 1 na Billboard Hot 100, ficando por 3 semanas, e também se tornou o único single de Wonder a chegar ao número 1 no Reino Unido, permanecendo no topo por 6 semanas. E, para coroar o sucesso, a música ganhou o Globo de Ouro e o Oscar de Melhor Canção Original. No Brasil, a música ganhou uma versão em português com Gilberto Gil, com o título literal de Eu Só Liguei Para Te Dizer Que Eu Te Amo. No sucesso que você não esquece, Stevie Wonder, I just called to say I love you.

0: relembramos mais um sucesso que você não esquece. Eu sou Paulo Vaz e nos encontramos no próximo Sucesso que você não esquece. Tchau.
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0: Nelly Furtado com I'm Like a Bird. Fechou nossa sequência, tá rolando sorteio de prêmios aqui pra você. Corre pra participar. Seguinte, gente, a nossa campanha Mesa Cheia da Centro-América, arroz Rison, meu bom e queridinho pra você, fã. Pra participar, você vai concorrer agora a um vale compras da empresa Wine4, tá? Pra participar, nome completo, número do seu telefone e envia aquela foto criativa com um arroz ou feijão Rison, meu bom ou queridinho. Só isso, e você vai retirar o seu prêmio apresentando documento com foto aqui na Centro-América. Não esquece de mandar o seu nome completo, exatamente como está aí no seu, no seu documento. Tá bom? 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
0: 1:19.
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0: sensacional. Guns N' Roses, Don't Cry, pra você aqui na nossa programação, no nosso Flash Hits, pra gente matar a saudade. E ele hoje, o Slash, né, que é o guitarrista, né, maravilhoso do Guns N' Roses, completa 61 anos nesta quinta-feira, dia 23 de julho, ele que ganhou projeção mundial, né, como guitarrista aí no Guns, e ajudou aí a definir a sonoridade da banda em clássicos como Sweet Child O' Mine, né, e outros aí, inclusive esse que nós acabamos de ouvir, com a sua inseparável cartola, aquele cabelo cacheado, lindo, black power, maravilhoso, né, ele, o Slash, se tornou uma aí das figuras mais reconhecíveis do rock, a sua parceria aí com o Axl Rose, que foi fundamental para o sucesso de Guns N' Roses, especialmente, né, hoje que ele completa 61 anos, nós estamos aqui com essa belíssima música que fecha a sequência no nosso Flash Hits, que tem para você prêmios também, né? Tá rolando a nossa campanha Mesa Cheia Centro América FM com arroz Rizou, meu bom e queridinho. Para concorrer a Vale Compras, você vai participar agora de um sorteio de vale compras da empresa Wine 4. Então, para você participar, nome completo, número do seu telefone, manda para mim aquela foto caprichada, criativa, que tem aí um arroz ou feijão Rizom, meu bom ou queridinho, tá bom? Lembrando, gente, que o ganhador vai retirar o seu prêmio aqui na Centro América. Não esqueça de colocar o seu nome completo, assim como está aí no seu documento, tá bom, gente? Intervalo chegando, tem informação também, eu volto já.
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2: De volta ao Centro América News com mais informações de segurança pública nessa quinta-feira. A 29ª edição da Operação Força Total Policiais Militares a Serviço do Brasil foi lançada na manhã de hoje aqui em Sorriso. A ação reúne equipes do 12º Batalhão da Polícia Militar, Força Tática e unidades especializadas de diferentes regiões de Mato Grosso. O policiamento reforçado atua nas ruas do município com foco na prevenção e no combate à criminalidade. A operação acontece junto com o esquema especial de segurança montado para o GAF 2026, ampliando a presença policial dentro e fora do evento. Já sabe, mais atualizações, informações e destaques nas nossas redes sociais. Até mais.
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0: 1:32.
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de Abelha com as curvas da Estrada de Santos, fechando nossa sequência. Deixa eu mandar aquele alôzão para você, motorista de aplicativo, você que está no ônibus, né? Você que está no carro me dando aquela carona gostosa, obrigada pelo carinho. Deixa eu mandar também alô aqui pro Luan, que tá curtindo a gente. Meu amigo Arilton, tudo bem, Arilton? Tá ligado com a gente? Olha que música boa do Pet Shop Boys, né? Maravilhosa, né, Arilton? Um abração aí para você, obrigada pelo carinho. Gente, última chamada para você participar aqui comigo, tá? Daqui a pouco tem sorteio da nossa campanha Mesa Cheia Centro América, junto com Arroz Rizom, meu bom e queridinho. Olha essa parceria, só sucesso e cheia de prêmios para os melhores fãs. Ó, manda para mim seu nome completo, número do seu telefone e não esqueça de mandar aquela foto criativa, que tem um arroz Rizom ou arroz ou feijão Rizom, meu bom ou queridinho, tá bom? Lembrando que o ganhador vai retirar o seu prêmio aqui na Centro América, apresentando o seu documento com foto. Falando em documento com foto, coloca certinho o nome que está no seu documento, tá bom? Não pode colocar apelido, né, gente? Ou só um nome e um sobrenome, você tem mais de dois. Então capricha aí, participa certinho, porque seu nome precisa estar exatamente igual ao documento. Combinado, então? Eu vou pro intervalo, volto com as últimas e com o ganhador desse prêmio.

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fatura o nosso prêmio aqui da hora. Atenção, nosso prêmio que é... Cadê aqui daqui? Ah, tá. Nosso prêmio que é um vale-compras da empresa Wine4, junto com a gente na campanha Mesa Cheia. Oba! Centro América, junto com a Rose Rison, meu bom e queridinho, trazendo esse vale-compras da empresa Wine4. Então, vamos lá. Quem é que fatura, produção? Já tá pronto aí o sorteio? Vamos fazer agora. Então, vamos lá. Atenção. Daniele Gomes Vasconcelos, o final do telefone é 7679. Dani, se deu bem, hein? Daniele Gomes Vasconcelos, parabéns. O marketing vai estar entrando em contato com você, explicando como você retira seu prêmio bem certinho, tá bom, sua linda? Obrigada aí pelo carinho da companhia. Edilson Batata tá na área já já, comandando no seu ritmo. E a gente volta a se falar amanhã, eu chego às 10. 89 milhões de beijos pra você. Continue na melhor de Sorriso e Região, que é a sua Centro América sempre, né? A melhor programação. Excelente tarde pra você, fã.

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9: Temperatura em Sorriso agora 37 graus, previsão para hoje à noite 17.
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9: Chegando por aqui, mais uma edição do programa No Seu Ritmo, agora 2h04, sou eu, Edilson Batata. Hoje é quinta-feira, 23 de julho. Você esteve na boa companhia da Silvia Letícia e agora vai ficar junto comigo aqui até às 6 horas da tarde. Até às 5 No Seu Ritmo, aquela mistura gostosa de todos os ritmos e todos os tempos. E das 5 às 6 a gente fecha a tarde com o melhor do clássico sertanejo no nosso batidão. E a gente começa já aqui, Charles Eddy. All I Lie to You. Já vai mandando seu oi de boa tarde no nosso WhatsApp, que já tem alô pra você também.

0: Simone Mendes, Direitos Iguais. Também teve por aqui a Marisa Monte com o Seu Jorge, Pra Melhorar. Nesse bloco do Seu Ritmo, a primeirinha hoje foi com Charles e Eddie, How I Lie to You. 12h15. Quero mandar os alôs aqui pra essa galera que chegou, chegando aqui, já dando o oi de boa tarde pro Batata. Obrigado pelo carinho, viu? Duda Guebade, boa tarde também pra Marcinho Alcântara, o Eldir da Rocha Veneno. Obrigado pela companhia de vocês, viu? E quer ver agora como é que vai ter mais participações? Hoje é dia de sorteio do Atacadão e vamos conferir o que eu tenho por aqui, ó. Hoje é dia de sorteio do Atacadão e você concorre a um vale compras no valor de R$250. Participar é muito fácil, escolhe um item do Hortifruti. A produção escolheu um item do Hortifruti e você vai ter que adivinhar qual é esse item que foi escolhido pela produção, tá? A cada chamada eu vou dando dicas aqui para você e quem acertar vai estar concorrendo ao vale compras de R$250 do Atacadão. Beleza? Então capricha aí na sua participação. Primeira dica: é uma folha verde. É uma folha verde. Tá valendo um vale compras de R$250 do Tacadão. E aí?
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0: Muito bem, tem o bloco do programa no seu ritmo, trazendo sucesso pra você e também alguns clássicos, igual esse classicão da Marília Mendonça. Rapaz, você fechar o olho e ouvir ela cantando essa música, com certeza você viaja no tempo aí e lembra de onde você estava quando essa música estava estourada, tendo sucesso no rádio. Eu sei de cor, Marília Mendonça. Também teve aqui, esse aqui é sucesso do momento, do Michel Teló, aí a Roça Vence, Displicente com Wesley Safadão e Rei Vaqueiro e Kleber e Cauã, Mil Adjetivos, 12h31. A nossa equipe de jornalismo está chegando por aqui na programação para trazer informação para você, deixar você bem informado no Centro American News. E eu te convido para participar do sorteio de um vale-compras de R$250 do Atacadão. Já dei uma dica, hein? A primeira dica é uma folha verde. Preste atenção para a segunda dica, que você vai matar a charada fácil, fácil. Pode ser usado em saladas, tortas e refogados. E aí? A produção escolheu um hortifruti e aí você vai ter que adivinhar qual é esse hortifruti. É uma folha verde, essa é a primeira dica, e agora a segunda dica: pode ser usado em saladas, tortas e refogados. Manda aqui no nosso WhatsApp. É, tem que mandar o nome completo também e o número de telefone, tá bom? Não esquece não, manda aí pra gente anunciar depois o ganhador ou ganhadora.
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0: Hora de informação com ela, Tâmara Figueiredo. Boa tarde, Tâmara.
3: Olá, boa tarde, Batata. Boa tarde aos ouvintes do Centro América News. Subiu para 7 o número de vidas perdidas em Mato Grosso em decorrência da contaminação por bebidas alcoólicas por álcool industrial. Laudos de análises de sangue liberados pela Politec, a perícia oficial identificação técnica, atestaram a presença de metanol no organismo de mais dois jovens que faleceram no interior do estado. Uma mulher de 31 anos em Novo Santo Antônio e um rapaz de 23 anos na cidade de Aripuanã. O surto, que vem sendo monitorado pelas autoridades de saúde desde o ano passado, coloca o território mato-grossense no centro de uma emergência sanitária de apuração nacional. Além das vidas perdidas, ao menos 6 moradores de Mato Grosso sobreviveram a episódios graves de envenenamento e intoxicação e precisaram do uso emergencial do antídoto na rede pública para conter as sequelas. 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

0: Muito bem, o programa no seu ritmo. Já tem sorteio por aqui. A gente ouviu aí o Júnior César, Cheiro de Culpado, Irmão da Lua com Zezé de Camargo. E o Zé Neto Cristiano, Cadeira Cativa. 14 minutinhos para as três. Última chamada para você concorrer aqui. Um vale compras de R$250 do Atacadão. Já dei dicas aqui, hein? Vale compras de R$250 do Atacadão para você participar aqui. A produção escolheu um item do Hortifruti e você vai ter que adivinhar qual é esse item. Primeira dica, uma folha verde. Segunda dica, pode ser usado em saladas, tortas e refogados. E a terceira dica agora, presta atenção, tem muitos nutrientes. Muitos nutrientes. Manda pra cá, manda também seu nome completo, número de telefone e você vai concorrer então ao Vale Compras de R$250 do Atacadão. No próximo bloco a gente confere.
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5: Muito bem, estamos de volta e vamos seguindo por aqui com a segunda hora do programa No Seu Ritmo. Sorteio realizado aqui o vale compras de R$ 250 do Atacadão. Quer saber quem foi que faturou? Então vamos conferir aqui junto comigo. A produção fez o sorteio agora e a gente já vai aqui, né? Conferir juntos quem foi que faturou. Hoje foi a Melissa Emily Souza da Silva, fone final 83. Parabéns, Melissa, ela acertou o espinafre. Melissa Emily Souza da Silva, fone final 83, faturou então vale compras lá do Atacadão. Já a produção entra em contato para orientar como é que faz para retirar o seu prêmio, tá bom? E seguindo por aqui, sabe com o quê? Sim, tem música, tem mais um montão de música boa, mas tem mais prêmios também pro ouvinte. Presta atenção que nessa segunda hora do programa No Seu Ritmo, nós temos aqui um delicioso rodízio lá do Ditado Popular, um rodízio pra você, mais um acompanhante. Tá a fim de concorrer esse rodízio? Então você vai mandar sua mensagem aqui no nosso WhatsApp dizendo: Batata, eu quero o rodízio do Ditado Popular, manda seu nome completo, número de telefone. Pronto, é assim, né? Vapt vupt. Batata, eu quero o rodízio do Ditado Popular, manda seu nome completo, número de telefone, fechou. Charlie Putz por aqui na programação.

0: no seu ritmo musical, hein? Cê tá doido? Frank Stallone com Farm From Over. Muito bom, muito bom. Também teve aqui Sorriso Maroto, Assim Você Mata Papai. Ah. J Quest, Tim Maia, Acende Farol e Cry com Charlie Puth, 3:18. Vamos lá, vamos dando sequência nesse bloco. Aliás, nesta hora tem sorteio de um delicioso rodízio do ditado popular pra você, mais um acompanhante. Manda sua participação aqui no nosso WhatsApp pedindo pra mim, Batata, eu quero o rodízio do ditado popular. Manda também seu nome completo, número de telefone e boa sorte pra você.
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0: Guilherme Santiago aqui na programação mais gostosa do rádio. Agora 3:30, já vamos sair para mais um intervalo comercial. Nesse intervalo tem informação com a equipe de jornalismo Centro América News. Guilherme Santiago cantando coração. Cara que se apaixonou. Fofoca do ano, Juan. E Leandro com Danilo Davi, também teve a Maiara e Maraíza. Medo bobo, deixa de ser bobo, deixa de ser boba. Olha, bastante participações aqui para concorrer ao prêmio desta hora. E o prêmio desta hora é um delicioso rodízio do ditado popular. Um rodízio para você e mais um acompanhante, tá bom? Então manda aqui, última chamada para você participar. Manda aqui no nosso WhatsApp, pede para mim. Batata, eu quero o rodízio do ditado popular. Manda seu nome completo, número de telefone, daqui a pouquinho na... No próximo bloco, a produção vai fazer o sorteio e a gente vai conferir juntos. Vamos pro intervalo, na volta, isso é rock and roll.
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0: 3:31. Beatriz Schaefer trazendo informação pra gente. Oi, Bia.
4: Edilson Batata, boa tarde a você, uma excelente quinta-feira. Olha só, a Polícia Rodoviária realizou nessa quinta-feira aqui em Sorriso mais uma edição do programa Comando da Saúde, em parceria com a Secretaria Municipal de Saúde. A ação realizada no pátio da 6ª Delegacia da Polícia Rodoviária Federal, na BR-163, ofereceu aferição de pressão arterial e orientações aos motoristas. O objetivo é identificar problemas de saúde que podem comprometer a direção, como hipertensão e distúrbios do sono, além de reforçar os cuidados para um trânsito mais seguro. A iniciativa atende principalmente profissionais que passam grande parte do tempo nas estradas. Para acompanhar mais detalhes, acesse as nossas redes sociais e continue conosco aqui na Centro América FM.
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0: 3:33.
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0: Sorriso Maroto com Ferrugem. Perdas e danos por aqui no seu ritmo, Morena, Bruno Martini, Victor Clay. E teve no Easter Rock and Roll, George Harrison, My Sweet Lord, musicão. Vamos pro intervalo aqui e na volta a gente confere juntos quem foi que faturou o rodízio do ditado popular. Cruza os dedinhos e acompanha aí, a gente vai conferir junto já já.
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É, nosso querido Panda. Eu Te Seguro. Rolou aqui também o Corações Egoístas, música de Leandro Romário com Ícaro e Gilmar. Quer saber quem foi que faturou o rodízio do ditado popular? Então presta atenção, vai conferir junto comigo agora. Resultado tá na mão. E aí, será que foi você? Será? Será? Presta atenção aí, ó. Muito bem, 5 minutinhos para as 4, o sorteio dessa quinta-feira, o rodízio do ditado popular com direito ao acompanhante. Quem faturou foi o Cleverson da Cunha Biasos. Aí, Cleverson! Fone final 30, Cleverson da Cunha Biasos, fone final 30, faturou então o rodízio do ditado popular. Já já a produção vai orientar como é que faz para retirar seu prêmio, tá bom? Parabéns então, Cleverson da Cunha Biasos.

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3: 4 e 5, Marcos e Belucci, pena que seja namoro. Esse é o hit do dia, hit dessa quinta-feira. Vamos seguindo por aqui, já teve sorteios, hein? É, já teve aqui um vale-compras de R$250 do Atacadão. Quem faturou hoje foi a Melissa Emily Souza da Silva. Teve agora há pouco também um rodízio com acompanhante lá no Ditado Popular. Hoje quem ganhou foi o Cleverson da Cunha Biasos. Que bom, né? A galera participou e faturou prêmio por aqui na programação. Vamos curtir bastante música? Vamos sim, mas vamos também fazer mais um sorteio? O que você acha? É bom, né? É bom, vamos. Então, muito bem, presta atenção aí pra você participar direitinho. De 23 a 26 de julho, tá todo mundo sabendo, não só o Sorriso, como toda a região, todo o Mato Grosso tá sabendo que Sorriso vai ter o Festival GAF. Competidores internacionais, montaria em touro e vários shows. Top, hein? Você que é fã da Centro América vai concorrer agora aqui comigo um passaporte para camarote do Festival GAF. Tá afim? Então você vai mandar uma mensagem pedindo pra mim: Batata, eu quero o passaporte do camarote do Festival GAF. Manda o seu nome completo, número do telefone por escrito, tá? E responde aí. Qual o seu show preferido dessa edição do GAF? Qual o show preferido? Pra abrir a sequência aqui, vamos pro ano de 2012. Não parece, mas 14 anos, é isso? Nossa. Fernando e Sorocaba. Essa aqui é de 2012. A Verdade. 4 e 6.

0: esse vai estar no GAF, né? Luan Santana, Olho Marrom, por aqui na programação da 89. Também teve neste bloco o Eduardo Costa. Imagina eu. E como eu disse, lá do passado, de 2012, Fernando Sorocaba, Verdade. Não parece que faz tanto tempo assim essa música, né? Tá participando do sorteio? Mandou sua mensagem pra cá? Manda então pra concorrer a um passaporte pro camarote do Festival GAF. 23 a 26 de julho, competidores internacionais em Sorriso, montaria em touro e também shows. Para concorrer ao passaporte, você vai mandar mensagem aqui no nosso WhatsApp pedindo para mim: Batata, eu quero o passaporte do camarote do Festival GAF. Aí manda seu nome completo, número de telefone e responde pra gente qual show que é o seu preferido, desses que vão vir aí pro Festival GAF, os shows que vão ter no festival. Qual que é o seu preferido? Qual que é o seu artista preferido? Conta pra gente, tá? Aqui só tem fã e eu volto já com mais música.
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0: 4:16.
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0: Pericão com a Ana Castela aqui no seu ritmo. Simplesmente acontece. Teve Kid Abelha, opa, olha aí, nada tanto assim. Também teve o som de Taylor Swift, I Know It, I Need You. 4h29, tá de quente de quinta-feira, dia de TBT. Pois é. E olha, bastante participações por aqui para concorrer a prêmio, viu? Última chamada para você que ainda não mandou sua participação para concorrer ao passaporte do camarote do Festival GAF. Presta atenção, manda agora, que daqui a pouquinho vai ter sorteio, tá? De 23 a 26 de julho em Sorriso tem competidores internacionais, montaria em touro e shows. Festival GAF. E eu tenho aqui um passaporte para camarote para você curtir o festival. Você vai mandar uma mensagem aqui no nosso WhatsApp pedindo para mim, Batata, eu quero um passaporte pro camarote do Festival GAF. Manda por escrito o seu nome completo, número de telefone e responde dos shows que vão ter aí no GAF. Qual que é o seu artista preferido? Responde pra gente aqui. Vamos ficar bem informado, tá chegando nossa equipe de jornalismo com o Centro América News.
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0: Tâmara Figueiredo, boa tarde, Tâmara.
2: Olá, boa tarde, Batata, de volta com mais um Centro América News. Uma determinação do Conselho Nacional de Justiça promete devolver aos investigadores de Mato Grosso as suas funções de origem. O órgão nacional barrou a prática de utilizar a Polícia Civil na rotina de transporte, escolta e vigilância de detentos nas comarcas do estado, definindo que a responsabilidade sobre custodiados é exclusiva da Polícia Penal. A medida acolhe uma queixa histórica da categoria representativa dos policiais civis, que apontava o desvio de finalidade provocado por portarias do Poder Judiciário. Com o entendimento do Conselho, o atendimento nas delegacias deve ganhar agilidade com o retorno integral dos agentes ao trabalho investigativo. Ao avaliar o cenário de Mato Grosso, o conselheiro relator Ulisses Rabaneda ressaltou que as crises de lotação ou bloqueios operacionais em presídios não autorizam a permanência prolongada de presos em delegacias. O CNJ fixou etapas obrigatórias de adequação para as autoridades de Mato Grosso. Outras notícias você acompanha a qualquer momento com mais um Centro América News.
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0: 4h32.
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0: sertanejo. Isso mesmo. Essa da Roberta já é um classicão sertanejo, meu dengo. Pra lembrar você que daqui a pouquinho, 5 horas, tem nosso batidão sertanejo. Bruno Rosa e Murilo Rufi, esse aqui é sucesso do momento, atriz demais. E o Henrique Juliano com o Amor dos Outros. 4h44, quer saber quem foi que faturou o passaporte do Festival GAF? Então fica ligada que nós vamos pro intervalo. Na volta o Paulo Vaz vai contar a história de mais um sucesso que você não esquece. E aí sim, a gente vai conferir juntos o resultado desse sorteio, tá bom? 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
3: Olá, ouvinte da Centro América. Eu sou Paulo Vaz e tem polêmica nessa edição do Sucesso que Você Não Esquece. Afinal, vamos falar de um clássico de Madonna. E quando se trata da rainha do pop, você sabe, tem muito pano pra manga. Na música, guitarras que se misturam a um enigmático canto gospel. No vídeo, uma jovem católica que presencia o assassinato de outra jovem e procura abrigo em uma igreja. Cruzes incendiadas que remetem a Ku Klux Klan. Homens brancos cometem um crime e, em seu lugar, um jovem negro é preso. Uma religiosidade exagerada, obsessiva, que faz com que a única figura masculina na vida da jovem seja a de Deus. Essa é Like a Prayer, cheia de polêmica em sua letra e na composição de seu videoclipe. No contexto de uma sociedade que no final dos anos 80 gritava por liberdade, mas ainda estava presa a amarras para lá de tradicionais e longe de pensar em questioná-las. Like a Prayer deixa bem claro os limites do profano e do sagrado. Mais do que isso, Madonna tem o intuito, e conseguiu isso, de mostrar que o sentimento vivido dentro da religião, a devoção em si, possa causar sentimentos tão intensos que podem ser comparados não fisicamente, mas em paralelo ao espiritual, ao ápice do orgasmo, mostrando que todos podemos alternar entre devoção e pecado. Madonna certamente escolheu traçar esse paralelo entre sexo e religião, entre pecado e devoção, com o intuito de mostrar o quanto ambos têm andado juntos na história da igreja e da humanidade. Além de ressaltar que aquilo que a igreja condena também é praticado por alguns dos seus representantes, justamente aqueles considerados intocáveis. Porém, é fácil compreender que aquilo que é objeto de polêmica na música e no clipe se trata de questionamentos sociais lançados pela cantora diante de uma sociedade considerada hipócrita e preconceituosa, que condena atos praticados por uns, mas comete os mesmos atos na obscuridade e no anonimato. Com melodia e voz bem construídas e amarrada com um maravilhoso coral, é fácil compreender por que a música chegou tão rapidamente ao topo das paradas. Madonna, livre das amarras sociais e ainda sem conhecer o termo empoderamento feminino, fez história na música internacional, quebrou tabus e se mostrou disposta a expressar sua opinião de uma maneira só dela, com uma visibilidade que só ela foi capaz de conseguir à época, e o principal, a honestidade consigo mesma, com suas ideias e com seu público. No Sucesso que Você Não Esquece, Madonna e a polêmica Like a Prayer, de 1989.

0: Aposto que você ouviu Like a Prayer com outros ouvidos depois de conhecer melhor a história da música, não é? Esse é o propósito do sucesso que você não esquece, que volta em outra edição com mais curiosidades de outros clássicos que você nunca esquece. Um forte abraço e até a próxima edição.
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4: Reta final por aqui, vamos finalizando já o programa No Seu Ritmo. E vai preparando aí, porque daqui a pouco tem aquelas modas, daqui a pouco tem o som de viola, daqui a pouquinho tem aquele violão clássico, né? Bem tocado, vozes sertanejas por aqui, daqui a pouquinho tem o nosso batidão sertanejo. Tem também o clima de bailão, já, tá? Daqui a pouquinho, a partir das 5 horas tem nosso batidão sertanejo. Vamos ao resultado do sorteio. Quer saber quem foi que faturou o passaporte para a VIP do Festival GAF? Hoje quem faturou foi Deisiele Monique Abeck. Aí, Deisiele Monique Abeck, fone final 93, faturou um passaporte para a VIP do Festival GAF no sorteio de hoje, quinta-feira. Parabéns, viu? Tá aí então, o nome dela é Deisiele Monique Abeck. Parabéns. Vamos fechando por aqui o programa No Seu Ritmo. Volta amanhã e eu volto já com o nosso batidão sertanejo.

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3: Muito bem, alô, amigo e amiga que gosta do clássico sertanejo, boa moda de viola, pagodão, moda chanada. Vamos começar agora o nosso bailão sertanejo aqui com o nosso batidão. Tá no ar mais uma edição do Batidão Sertanejo, ó. Já teve sorteio de prêmios por aqui, você acha que acabou? Não acabou não, tem mais prêmio pra você, ouvinte Centro-América. Agora 5:07, deixa eu te convidar pro rodízio de massas, pizzas, risoto e petiscos lá no Camelos, olha só. Que tal você faturar um rodízio desse pra você mais um acompanhante? Top, né? Como é que faz pra concorrer? Só mandar mensagem aqui no nosso WhatsApp pedindo pra mim, Batata, eu quero esse rodízio do Camelos, tá? E aí você tem que responder se é verdadeiro ou falso. No horário do almoço, o Camelos serve rodízio de carnes nobres, além de buffet completo e opção por quilo? Sim ou não? Manda aqui com seu nome completo, número de telefone e vai concorrer então, tá? Batata, eu quero esse rodízio do Camelos. É verdadeiro ou falso que o Camelos serve rodízio de carnes nobres, além de buffet completo e opção por quilo? Responde sim ou não? Manda também seu nome completo, número de telefone e daqui a pouquinho sorteio aí do rodízio do Camelos pra você. Bora começar o baile?

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1: Batidão Sertanejo começou bem por aqui, hein? Lembra dessa? João Neto Frederico, Não Vou Mais Chorar. Eu tava dançando por aí. João Bosco Vinícius com Jorge Matheus, a primeirinha hoje, Abelha. Essa música é demais também, né? Já no próximo bloco tem aquele tinido de viola, é. E tá rolando sorteio, viu? Um delicioso rodízio do Camelos. Rodízio de massas, pizzas, risoto e petiscos. Pra você, mais um acompanhante. Manda mensagem pra cá pedindo pra mim: Batata, eu quero esse rodízio do Camelos. E aí você vai responder: é verdadeiro ou falso que o Camelos serve rodízio de carnes nobres, além de buffet completo e opção por quilo? Hã? Responde aí, é verdadeiro ou falso se no horário do almoço o Camelos serve rodízio

0: carnes nobres, além de buffet completo e opção por quilo. Não esqueça de mandar seu nome completo e número de telefone. Boa sorte, tá?
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0: Da boa demais da conta. Pensa na sequência boa, hein? Beno Reis e Marco Viola, Inquilina de Violeiro. Também teve aqui nesse bloco o Mike Lian, os meninos. Mike Lian, a boiada Cuiabã. Pupurri de toada com eles, Jades e Jadson, 5:30. Última chamada para você participar e concorrer a prêmio por aqui, tá? Tem um delicioso rodízio lá do Camelos com massas, pizzas, risoto e petiscos, tá? Um rodízio para você com direito a acompanhante. Manda sua mensagem pra cá pra concorrer, você vai mandar uma mensagem pra cá pedindo pra mim, Batata, eu quero esse rodízio do Camelos. E aí você vai responder, se é verdadeiro ou falso. No horário de almoço, o Camelos serve rodízio de carnes nobres, além de buffet completo e opção por quilo. Responde aí, é verdadeiro ou falso? Não esquece de mandar seu nome completo, número de telefone, e daqui a pouquinho, no próximo bloco, a produção já vai juntar todas as participações pra fazer o sorteio. Agora tem informação chegando por aqui.
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0: 5:31, a informação agora é com a nossa jornalista Beatriz Schaefer. Oi, Bia.
4: Edilson Batata, essa é minha última participação nessa quinta-feira e o assunto é sério, viu? Os casos de violência psicológica contra mulheres cresceram em Mato Grosso e acendem um alerta sobre formas de agressão que muitas vezes não deixam marcas visíveis. A prática envolve ameaças, humilhações, manipulação, controle e perseguição, comportamentos que podem causar sofrimento emocional e limitar a liberdade das vítimas. Especialistas reforçam que esses sinais podem indicar uma escalada da violência e, em alguns casos, anteceder agressões mais graves, como a tentativa de feminicídio. A qualquer sinal de violência, denuncie através do 180. A gente se encontra amanhã no Primeira Página. Abraço.
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0: Tarde ainda quente em Sorriso, 33 graus. A previsão para hoje à noite é de 17.
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2: É, potência, potência, potência, menino. É, o pagode do Grotão aqui é boa, né, cara? Que time de viola, pagodão bom demais com eles. Ronaldo Viola e João Carvalho. Lourenço Lorival, Meu Sítio, Meu Paraíso. E teve Caboclo da Cidade. Hoje a gente ouviu com Dino Franco e Moraí. Já saiu o resultado do sorteio, vamos conferir aqui. Opa, já tem, tá na mão. Eu vou falar agora porque eu já vou encerrando a minha participação na programação de hoje, então eu já falo agora e daqui a pouquinho a gente repete pra você que perdeu. Então presta atenção, quem faturou o rodízio aí do Camelos. Hoje quem faturou o rodízio do Camelos foi a Miriane de Oliveira Andrade. Aí Miriane, parabéns, hein? Miriane de Oliveira Andrade, fone final 96. Já já a produção vai orientar você como é que faz para retirar seu prêmio. Miriane de Oliveira Andrade, foi ela que faturou hoje o rodízio do Camelos.
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2: O clássico sertanejo raiz, a boa moda de viola, nosso batidão sertanejo vai chegando ao final, edição desta quinta-feira, 23 de julho. Muito obrigado a todos que participaram e me acompanharam nesta tarde aqui pela 89, tá bom? Obrigado, obrigado, obrigado pelo carinho da sua sintonia. Repetindo rapidinho aqui os ganhadores de prêmios desta tarde, tá? A gente teve aqui às 14h, sorteio de um vale-compras do Atacadão de R$250. Quem faturou foi a Melissa Emily Souza da Silva. Depois nós tivemos às 15h o sorteio de um rodízio mais acompanhante para o ditado popular. Quem ganhou hoje foi o Cleverson da Cunha Biazos. Às 16h teve um passaporte para a VIP do Festival GAF. Hoje quem faturou foi a Daisyelle Monique Abeck. E agora no Batidão Sertanejo aqui, a gente teve também o sorteio de um rodízio com acompanhante para o Camelos. Quem faturou foi a Miriane de Oliveira. Parabéns a todos os ganhadores de prêmios. Vamos embora. Amanhã a gente se encontra de novo. Olha, já escureceu, hein? Acende o farol. Motoristas aí que andam com os veículos, faróis apagados, né? Olha, cinto de segurança. Motociclista com capacete bem ajustado. Redobrar a atenção no trânsito e evitar os acidentes. Tchau, tchau e até amanhã.

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tal este vivente? Buenas, meu compadre, que tal a minha comadre? Começando mais um Boliche na 89 comigo, Luiz Lodi, o mesmo de ontem, de hoje, de sempre ao teu lado. Calmo, tranquilo e sereno, feito baile de moreno. Tchê, alguns vão ter um desespero, outros vão ter alegria de outros tantos. Estamos chegando para mais um Boliche. Estamos emplacando mais um programa feito para quem gosta de música gaúcha, para quem gosta de sintonizar 89.3 de puro sentimento, pátria e coração. Índio velho, não te desespere, minha comadre, te acalme. Tu sabe que por estes dias eu estou de férias, mas fique tranquilo. Fique tranquilo que a boa música nunca tira férias aqui na Centro-América, claro. Boliche na 89, das 18 até as 21 horas. Prepara a cuia e vem cantar junto com o Boliche na 89 mais ou menos assim, tchê.

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Bueno, meu compadre, minha comadre velha, seja bem-vindo mais uma vez ao nosso Estância Musical. Ao nosso encontro de todos os dias. Enquanto não deu tempo de esquentar água ainda, não te apavore, não te desespere. Vamos de música? Tu sabe, por esses dias, um período aí de 15 dias, é muita música, pouca prosa, e o boliche é especial. É especial porque o tio Lodi tá de férias, então o nosso Bagual Zap tá descansando por hoje,

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6: Bueno, Centro América, horário do nono e dos nene, e dos bambino também. Tudo é boa gente, mapio.
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0: Tá, tu já tá com saudade dos gritos do Lodi, o Lodi continua gritando no teu ouvido. Mas avisa a comadre que enquanto estou aproveitando os dias de férias, deixei uma seleção especial de primeira qualidade, mais bonita que laranja de amostra. As músicas para fazer companhia para ti, para família. Aproveite porque logo eu tô de volta e aí não tem lero lero. O nosso boliche no 89 é tipo sinuelo do quero quero. Um baita abraço e um mate amargo, tchê.
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E onde eu me encontro, tô meio sem porto, meio sem lar. Feito um potro sem vigília que se perde ao escutar. Mas esse potro não tá escutando o Bulício 89. Então tu vai se encontrar. A música, segue a boa música do Rio Grande. Segue o Bulício 89. Até as 21 horas, a essência do Rio Grande passa por aqui.

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1: 19:21.
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1: Tu sabes que nunca morre a querência nos olhos de um Tauro antigo, pois quem tem campo e coragem tem sempre o bolicho como abrigo. O nosso bolicho, o Luiz Lodi tá de férias, mas o bolicho 89 nunca vai tirar férias. Prossegue a boa música, o Rio Grande. O Rio Grande faz parte da Centro-América e a Centro-América toca mais ou menos bem assim, ó.

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0: Boa noite. Com a tua devida permissão, compadre velho, quero te dizer que o nosso bulicho, tu tá me estranhando, né, tio? Estamos muito quieto por esses dias. Então, se tu ligou o rádio agora, se tu está acompanhando a Centro América e o teu recado não foi atendido ainda, é o seguinte, o nosso bulicho é especial, ele é gravado por esses dias, tá, tio? O Bagual Zap tá descansando e eu também tô mais atirado que purga em pelego novo. Em galpão que não tem dono. Tipo gato de armazém. Só em cima do... É, exatamente. E é claro que a coisa não pode parar. Vida que segue, corpo que descansa, música que toca na Centro América, no teu bulicho.
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